0: isso aí, grande prazer, né? Estar contigo nessa festa maravilhosa aqui das Porto Soares, Rio Azul. Bom demais, né? Bom demais. Obrigado pelo seu carinho, pela sua sintonia, pela sua audiência aqui nas ondas da Cultura Sul FM. E hoje estamos aí com tripa e tudo, com casca e tudo. Daqui a pouco mais tem Grupo Minuano. E olha, você de toda a região aqui, de Rio Azul, Rebouças, aqui de Malé também. Em falar em Malé, hoje o meu amigo Gustavinho tá por aqui, né? É lá, Gustavinho. Trouxe a gaita, daqui a pouco vai tocar uma gaitita, vai tocar umas modas. O tio Lu vai conhecer ser o melhor gaiteiro aqui da região, né? O melhor gaiteiro da região, que a pouco ele vai conhecer. Tio Lu, por onde você tá, meu filho? Fala aí comigo.
1: Eu tô mais faceiro que ganso novo.
0: Você tá mais faceiro que cadela com 8 cachorrinhos.
1: Eu tô aqui na nossa sala de estar.
0: Sim.
1: Da Cultura Sul FM. Nós temos uma sala de estar aqui pra quem não está vendo em casa, mas nós temos aqui o nosso, a nossa área de entretenimento. Eu vou pegar um banquinho agora, que nós vamos fazer uma mesa redonda meio rápida aqui.
0: Coisa boa demais.
1: E o pessoal que tá em casa também vai conhecer essa galera que estão aqui com a gente. Eu já vou começar pelas mulheres, ou melhor, pela mulher que tá aqui, que eu tô do lado da menina da fumicultura. A menina da fumicultura. E tô conhecendo ela hoje. E o que significa menina da fumicultura e qual é o seu nome e da onde você é? Conte-nos tudo, não nos esconda nada.
2: Então, sou mais conhecida nas redes sociais como a menina da fumicultura, né? Porque a minha profissão é fumicultora. Então, surgiu o nome em 2024 de ser a mais conhecida como menina da fumicultura. E o meu nome é Thaís e eu moro lá em Rebouças.
1: O teu nome é a Thaís?
2: É, Thaís.
1: Thaís. Nome bonito, tem quantos anos?
2: Eu tenho 23 anos.
1: E já tá na lida do fumo há quanto tempo?
2: Desde os meus 18 anos.
1: Ah, não faz muito tempo.
2: Não faz muito tempo.
1: E é bom trabalhar com fumo?

0: Na verdade, olha, se eu te contar que...
1: Vamos conversar com esse? É isso? Os dois.
0: É, o que eu tava falando mesmo?
1: Porque você, eu perguntei...
0: Se eu gostava de trabalhar, né? É a profissão que eu mais admiro, que tem que ter força, tem que ter vontade. E eu gosto da minha profissão. Então, não, acho que não serviria para outra profissão a não ser a fumicultura.
2: É mesmo? É?
0: Isso, que já vem desde dos meus pais, né? Uhum. O meu pai já faz mais de 35 anos que planta tabaco. E eu também continuei esse meio da fumicultura e quero continuar e passar de geração para geração.
2: Gente, tá rica, rica, rica essa menina. Rica.
3: Ela tá igual rica. Nós, então.
2: Ela tá rica.
3: Ah, e é bom.
2: Tem ganhado bastante dinheiro.
0: Na fumicultura ou no, nas redes sociais?
2: Olha, os dois. O que dá mais dinheiro?
0: Da fumicultura mais,
2: fumicultura.
0: Né?
2: Fumicultura. Que bacana, então.
3: Mas olha, ó, tio Lu, eu falo assim, de experiência, por causa da minha sogra lá. E de experiência de conhecer o povo fumicultor, tio Lu, não é fácil. O pessoal fala assim, ó, ah, mas depois que vocês param de colher, vocês folgam. Ah, vocês ficam março, abril, maio, 3 meses de boa. Mas tio Lu, é 24 horas até a colheita de dezembro, até fevereiro ali, até a secagem do fumo. O pessoal da fumicultura, esqueci o nome da moça.
2: Thaís.
3: É dormir 2-3 horas por noite. Não dorme, né? Vocês cochilam, né? Vamos ser cochilar. Bem sinceros, é cochilar,
0: na
3: né?
0: Na verdade, mês de novembro, dezembro, janeiro, fevereiro, pra nós é a época mais puxada, que começa a colheita, né? Na verdade, você tava falando, né? A gente não descansa mesmo. Diz que depois que acaba a colheita, a gente tem descanso e não tem. Porque daí você tem que classificar o tabaco, fazer fardo, mandar, você tem que cortar lenha, você tem que fazer um monte de coisa. Então a gente não descansa.
2: Deixa eu ver a mão da Thaís, se tem calo. Deixa eu ver.
3: Aí, ó.
2: Tem calo, tá cheio de
3: Cê
2: calo.
3: Viu?
2: Mãezinha.
3: Mão de trabalhadora.
2: Mão de trabalhadora e um detalhe.
3: Pede pra ver a mão do tio Lu agora lá.
2: Veja a minha mão.
3: Mão de moça.
0: Mãozinha de...
3: Mão de moça, né?
0: Mão de moça.
2: Não, eu não sirvo pra plantar fumo.
3: Não.
2: Não.
0: Mas você nunca trabalhou?
2: Olha só.
3: Você é locutor,
2: eu tô pensando, tô pensando em começar a trabalhar. E o senhor nunca trabalhei com o quê? Com fumo, você diz?
0: É isso, com tabaco.
2: Não, nem com... Olha, eu não conheço ainda de perto, pra você ter uma ideia, Thaís. Eu não conheço de perto, e é verdade. Eu não conheço um pé de tabaco ainda de perto.
0: Ah, mas então tá convidado aí, conhecer ela de perto.
2: Eu vou querer. Vamos conhecer qualquer dia a sua plantação, o seu trabalho, né? É interessante, você representa as mulheres da fumicultura, que eu sei que são muitas que estão ouvindo agora, que trabalham nessa área, que são agricultoras, são da lavoura e trabalham até com outras plantações. E você, hoje, então, eu conversando e parabenizando você, quero estender aí os parabéns a todas as mulheres fumicultoras, agricultoras, lavradoras de toda a região que estão nos ouvindo agora. Você representa.
0: Não é uma profissão fácil, né?
2: Não é.
0: Não é fácil.
2: E ainda mais para mulher, né?
0: É verdade. Na verdade, a gente é criticada por ser mulher trabalhar na fumicultura, que não dá conta, mas não é bem assim. A gente dá conta,
3: né?
0: Com certeza.
2: A mulherada veio, não. De uns anos para cá, a mulherada chegou chegando. Hoje nós temos mulheres na fumicultura, mulheres na indústria, mulheres nos escritórios, mulheres na aviação. Pilotas e até entrando pro exército agora,
3: sim,
2: né?
3: Sim, policial.
2: Exército, aeronáutica, então tem tudo. Você passa agora, por gentileza, obrigado, viu, Thaís? Prazer em conhecê-la e vamos conhecer a sua plantação de fumo, sim. Você perguntou se eu nunca trabalhei com fumo, só para terminar de responder.
3: Você trabalha ainda, né? Você trabalha com fumo?
2: Eu sou radialista de profissão. Sou radialista de profissão há quase 30 anos. Eu trabalhei, já tive outros tipos de trabalho em indústria, mas não indústria de plásticos e tal. Depois eu me tornei radialista e sou radialista até hoje, na área da comunicação. E agora eu tô com o Adriano. O Adriano, ele é da região também e é mais conhecido como o anãozinho do agro.
3: Ô, louco!
2: O anão do agro.
4: Isso, bom dia, tudo bem?
2: Mais pode pertinho, falar bem Adriano. Pertinho do microfone, Adriano.
4: Bom
2: bem...
4: dia, tudo bom?
2: Tudo
3: vira
2: bem.
3: Um pouquinho mais.
2: Mais ainda?
3: Pra frente assim, ó.
2: Assim, ó, Adriano, igual o meu, ó. Isso aí.
3: Agora você ficou com ela.
2: Então, o Adriano é o anão da fumicultura. E por que esse título?
4: Começou em 2024. Eu nunca

0: e a parte da fumicultura. Eu sempre trabalhei na parte da administração, aí saí da minha cidade lá de Paranaguá e vim para Imbituva. Aí surgiu uma oportunidade para colher fumo. Mas por causa da minha estatura, eu pedi, muitas vezes eu falava com um, com o outro, que é.
1: Ah, viu? Ele é anão mesmo, agora que eu percebi.
0: Por causa da minha estatura, daí muitos que mexia, que trabalhava na fumicultura, não queria me dar oportunidade, por causa que talvez eu não podia conseguir colher fumo.
1: Eu não tinha percebido, Adriano, que você era anão. Tô brincando.
0: Não, nós estamos aqui para brincar. Aí a gente, daí eu tinha saído do meu trabalho, na procura de coisa, daí surgiu uma noite, eu no negócio de grupo de WhatsApp, uma mulher lá pediu, tava precisando de gente para colher fumo.
1: Aham.
0: E a gente sempre tem que ser bem transparente e sincero, né? Eu falei, ó, eu nunca colhi fumo, mas eu tô parado e preciso trabalhar. Daí ela falou assim, não, é dessas pessoas que eu preciso.
1: E hoje temos um anão na fumicultura. É o único da região, eu acho.
0: Aqui de Rio Azul, acho que eu sou
1: o único. De Rio Azul é o único. De Rio Azul, tá, eu acho que é difícil achar anão na fumicultura. Aliás, se tiver mais algum anão aí na fumicultura, que mande mensagem pra gente, né, Eduardo?
2: Pode mandar que nós vamos esperar aqui.
1: Manda mensagem.
2: Acho que não tem.
1: Eduardo, você já viu, já foi ou já viu o enterro de anão? Velório de anão?
0: Nunca se vi. For por mim, vocês vão ter que esperar um bom tempo, cara. Eu quero viver bastante ainda.
2: Como que é o velório de anão?
1: Você já viu algum?
2: Não vi. Não,
0: até eu queria ver só pra mim, pra nós ver como é que é o tamanho da onda. Ou é uma caixinha de sapato,
1: será? É igual mula sem cabeça. A gente sabe que existe, mas nunca viu.
0: Nunca viu, né?
1: Mas é igual. É igual mula sem cabeça.
2: Sabe que existe, mas nunca viu.
1: Exatamente. O Adriano aqui, que é o anão do agro, ele falou o seguinte pra mim. Eu vou sentar um pouco, eu tô meio velho. Eu falei, lógico que tá meio velho. Se ele fosse alto, ele era um velho inteiro, né? Ele era bem velho.
0: Ontem que eu fiquei mais velho, homem.
1: Ontem?
0: Ontem.
1: Sério?
0: Ontem nós já chegamos no 4.3 já.
1: Olha, homem. Aí, Tamara, já pega um brinde pra ele aí, porque o Adriano fez aniversário. Parabéns, então.
0: Obrigado. Ontem,
1: daqui a pouco a primeira rodada de chope é por tua conta.
0: Nossa, aí é bom, hein?
1: Pessoal, primeira rodada por conta do Adriano. Adriano, você passa ali.
0: Obrigado, Deus abençoe.
1: Obrigado, você passa o microfone pro Bicudo. E eu quero dizer o seguinte, que a brincadeira que a gente fez aqui com o Adriano, o que eu falei brincando de velório de anão, foi com a autorização dele, né? Ele falou, não, pode brincar, tal.
2: Sim.
1: Então, com a autorização dele.
2: O pessoal não vai querer entender na rádio mal, né? Não, o Luciano, não.
1: O Adriano
2: autorizou.
1: Ele autorizou. Ele falou, vamos brincar, pode brincar que eu gosto. Então eu falei, tá bom.
0: Aí por causa de um vídeo, quando eu comecei a colher fumo, porque aí o meu companheiro que nós escolhia junto, ele tem 1,90 m. Então nós fizemos uma brincadeira colhendo, nós na mesma linha, ele de um lado, eu do outro. Daí nós pedimos, vamos gravar um vídeo, vamos ver quem colhe mais rápido. Aí eu falei pra ele assim, não. Então você pega 5 pés na minha frente. Aí o rapaz gravou pra nós. Aí ele saiu com 5 pés na frente, na minha frente. Eu alcancei ele. E daí ele falou assim, posta esse vídeo aí pra nós ver o que dá. Daí eu postei por brincadeira só. Aí o que deu hoje aí, onde nós estamos aí.
1: E aí, viu? Uma brincadeira. Qual é a brincadeira que você não gosta que eu faça com você?
0: Ah, não, eu não ligo por brincadeira, não. Brincadeira saudável, todo mundo gosta.
1: Então tá certo. Tá aí o anão do agro, da fumicultura. E o Bicudo vem da região de São Mateus do Sul, tá aqui com a gente também. O Bicudo também é fumicultor. E o Bicudo também vai dar um bom dia pra gente da Cultura Sul FM. Fala, Bicudo!
3: Opa, bom dia, pessoal.
1: Tudo bom? O Bicudo tem o nome verdadeiro de?
3: Alex.
1: Ainda bem que é um nome bonito, Alex. Se fosse um nome feio, eu ia falar, não, fica com o Bicudo mesmo, o Bicudo, que é melhor. Né? É. Mas é um nome bonito, então. É Alex, o nome do Bicudo. Por que você é famoso na região, Bicudo?
3: Tipo, famoso na região, tipo, eu faço meu vídeo de roça também. Plantação de tabaco, tudo que envolve roça, eu tô...
1: Redes sociais.
3: Isso, nas redes sociais.
1: Redes sociais. E o Bicudo tem esse apelido de Bicudo, você tava me contando ali, que é porque você fica bravo fácil, né?
3: Sou reineiro no serviço, reineiro. Na verdade.
2: Aí ele fica Bicudo já.
1: Fica Bicudo.
3: Ó, se o meu Aquilo estiver escutando agora, ele vai falar, esse é reineiro mesmo.
1: É. Quer dizer que aqui nós não podemos pisar na bola, que você já vai ficar Bicudo.
3: Não, só no serviço.
1: Se você não ganhar um brinde da Cultura Azul, vai ficar Bicudo.
3: Vou ficar Bicudo. Ó, vou ficar Bicudo, né?
1: Aqui todo mundo quer ficar Bicudo. Por isso que eu apelidei ele Bicudo. E como é que é a tua plantação? Você tá há quanto tempo?
3: Olha, tipo, eu também comecei aos 18 anos. Tipo, de tempo de infância eu morei em Curitiba. Daí depois que fui de Maiorca, eu vim pra lavoura ali com meu pai e tudo, morar com ele. Uhum. Mas atualmente eu trabalho com meu tio, que gravamos junto, que é o meu quilo.
1: Certo.
2: Deve ser igual você, Luciano.
1: Como?
2: Meio quilo?
3: Meio quilo.
2: Magrinha, assim.
1: É, mas o Bicudo também é meio magrota assim também, né, Bicudo? Mas...
2: É igual, tipo, nós? O porte físico de cegonha? Só tem braço, pena e bico?
1: O importante é o que temos na carteira, né, Bicudo?
3: Olha,
1: o importante é o que tá no banco. Não é ou não é? Tá ganhando dinheiro na fumicultura?
3: Tamo.
1: Tá? É o que dá pra viver na região, né? É. Então tá certo. Prazer em conhecer vocês.
3: Igualmente.
1: Quer mandar um recado pra alguém?
3: Acho que só isso mesmo.
1: Só isso mesmo? Então tá certo. Daqui a pouco o anão do Água vai pagar a rodada de chope pra todo mundo, que foi o aniversário dele ontem. Valeu! Eu estive aqui com o Bicudo, o anão do Agro e a menina da Fumicultura. Estão aqui com a gente na festa, né? E você é o?
4: Ronaldo Chibes.
1: Ah, você é o parente do?
2: Isso, do Nelson Chibes.
1: Parente do Nelson?
2: Primo.
4: Do Celso, lá do Poço Patrueira. Estamos sempre ouvindo Rádio Cultura Sul, FM. E um prazer nós conhecer o anãozinho aí hoje. Que tá com nós aí, 43 anos. Eu fiz 10 de julho, 48 anos. Agora 10 de julho, 48 anos de idade.
1: Então a segunda rodada é por tua conta, pronto?
4: Vamos, com certeza que tomamos, né? Daí nós plantamos fumo, tiramos erva e aonde que tiver roçado, pô, sempre procuram a gente, hein? Estamos disponíveis no Porto Soares. Fazemos muitas roçadas aí, escutamos sempre a Rádio Cultura. Mais de milhões de ouvintes, né? A rádio que tira outras potências da perna é 97.5.
1: É verdade, moça, tá aí, viu? Obrigado, viu? Obrigado, obrigado. Olha, tem peneira pro leilão hoje, e é isso aí. Vamos tocando o barco e aqui a gente vai conversando e vamos proseando, e você de casa tá convidado pra vir pra cá, é com você, Eduardo.

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0: 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É, aqui não tem, não frouxamos não, né? Aqui não tem choro, nem eira, nem beira. Aqui a gente vai que nem bala de chocolate, né? Uma coisa boa demais. Ó, a galera toda reunida por aqui, já em Rio Azul, Porto Soares. Então você, toda a sua família, todo mundo é convidado pra vir aqui essa festa maravilhosa que tá rolando, acontecendo aqui nesse lugar tão bom, tão gostoso demais, é aqui em Rio Azul. 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Obrigado, meu amigo Gabrielzinho, toda a galera lá da ervateira Sokolowski, fazendo parte junto com a gente desse maravilhoso programa. É o Domingão da Cultura.

do jeito que você gosta. Vamos lá, vamos lá, vamos lá. Isso, chega mais, chega mais, chega mais. Chega mais pertinho do rádio, aumenta o volume. O tio Lu daqui a pouco vai conversar com nós, que hoje o homem tá que tá, né? Hoje

Valeu, Pitocão. A Geralda Lívio também junto com a gente. Obrigado, Geralda. Antônio Jorge, obrigado pela sintonia. Também o Rogério Novak, curtindo a programação da Cultura Sul FM. Alô, comadre Joaquina, compadre Vilmar conosco. Aquele abraço para vocês. Obrigado pela companhia, pela audiência. A Maria do Caetá. Alô, Maria, traz a sacola bacia, senão passa o caminhão da melancia, né, minha amiga Maria? Aquele abraço para você. Deixa eu ver também por aqui. Estamos à escuta, Eduardo, aqui no bairro Centenário, São João do Triunfo. É o Nego Pereira Beatriz. Abraço para você, bom domingo, né? Obrigado, bom domingo aí pra vocês, tudo de bom, obrigado pela companhia, pela audiência. Ah, estamos 100% aí, Dudu, com o rádio ligado, 100%, né? Com a orelha ligada na programação, obrigado, gente. Toninho Melo, lá em Ponta Grossa, curtindo a gente, obrigado, meu amigo Toninho Melo, aquele abração aí pra você, pra toda a família. 10 minutos faltando pras 11 horas amanhã, já, gente, 10 pra 11, rapaz do céu, ó, tá voando o programa por aqui. Minha amiga Roseni, um abraço pra você, Roseni. Já já soltamos teu áudio por aqui, tá bom, Roseni? A Bernadette ligado com a gente, Luiz Carlos de Lima, meu amigo Dieguinho, alô Diego, Dilmara, sempre na escuta, tamo aí no Rancho Centramela, vamos que vamos, aqui não frouxa, né? Seu Erasmo, ô seu Erasmo, já estamos quase perto, né? Quase perto aí do Natal, já tá chegando, né, seu Erasmo? Aquele abraço pra você. Quero mandar um alô também lá pro meu grande amigo que não perde um domingo nosso, o seu Jair Hamster. Alô, seu Jair, bom dia, como é que tá aí, seu Jair? Obrigado pela sintonia, tá indo buscar, ó, eu e o meu netinho Lucas também estamos na escuta aqui, tomando aquele mate, bom dia pra ele. Ô, Luquinhas, tudo certo? É. Ô, meu amigo Jair, ô, Luquinhas, saiu a cara do mais velho, né? Dá pra dizer que é gêmeos, né, seu Jair? Tá louco, esse piazado aí, vou ter que contar, né? Piazado lá do meu amigo Leandro, abraço pro Leandro, pra Aline, piazado lá da Central, vai aquele abraço aí pra vocês, tudo de bom. Obrigado, seu Jair, sempre na escuta, né? A família toda ligadinho na 97.5. Galera, participa, manda sua mensagem, manda o seu recado, manda o seu alô, conta aí, ô Dudu, tô chegando na festa, vou chegar. Ah, mas e a localização da festa? Tá lá no nosso Facebook, no Instagram e também no WhatsApp. Clicou lá, tá lá escrito Paróquia Divino Espírito Santo. Só clicar lá, já vem pra cá. Já dá certinho a localização pra você vir nessa festa maravilhosa que tá acontecendo por aqui em Rio Azul, é Capela Divino Espírito Santo. Estamos esperando por você. Você e toda a sua família é um convidado mais do que especial para essa festa maravilhosa que está rolando por aqui. Vamos lá, trazendo música para essa galerinha que nos acompanha por aqui. 988042851. Vem porque é sucesso demais. Paulinho Mocelin chegando para você.

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3: É a Cultura Sul FM, onde você estiver a sua melhor companhia. É, gente, eu já tô aqui, né, com meu amigo Gustavinho Gaiteiro. Ô, Tchulu. Já tá eu e o Gustavinho aqui, pai do Gustavinho também, tamo tudo reunido aí, daqui a pouco nós vamos tocar uma gaita, né, mano do céu, daqui a pouco... Eu tentei dar uma floreada aqui, mas eu falei, não, deixa pro Gustavinho, deixar ele tocar um pouco, senão eu vou ter que tocar o baile inteiro aqui, capaz.
4: E eu ensino uma vez só.
3: Só uma vez?
4: Eu te mostrei como é que era, não pegou o jeito, eu já vi que você não leva jeito pro negócio.
3: Não, mas eu que te mostrei como é que tocava a gaita?
4: Não, eu que te mostrei.
3: Mas vamos perguntar pro Gustavinho depois, quem que ensinou ele a tocar gaita? Depois nós vamos perguntar pra ele.
4: Depois, por que depois?
3: Porque depois nós vamos fazer um ao vivo aqui.
4: Deixa terminar a missa, né?
3: Sim, vamos deixar terminar a missa.
4: Deixa terminar a missa, que daí a gente aumenta o nosso som externo aqui.

0: E sabia que além dele cantar música gaúcha, ele canta ucraniano?
1: Ucraniano também, ucraniano. Gustavinho? É?
0: Qual que é a tua idade, Gustavinho? Conta pra nós. Quanto? 9 anos.
1: Tá velho já.
0: Você viu?
1: Tá velho, tá meio velho.
0: Já tá quase se aposentando.
1: Tá quase se aposentando da gaita,
0: da gaita, ele tá quase se aposentando já, né?
1: É verdade. Diz
0: que de gaita ele tem 7 anos já que toca gaita.
1: Sério? Que tal, hein? Começou cedo, rapaz. Já começou, dormia lá em cima da gaita, dormia com a gaita.
0: Dormia com a gaita e a gaita dormia com ele. Os dois, né?
1: É verdade, cara.
0: Tio Lu.
1: Deixa eu mandar um abraço aqui pro Odair.
0: Odair?
1: Que tá em São João do Triunfo. Ele até mandou um áudio pra gente aí, ó.
0: Deixa eu ver aqui.
1: Meu amigo Odair.
0: Seu amigo Odair. Lá de São João do Triunfo. É, Odair. Fala aí, Odair.
2: Bom dia, Luciano. Tudo beleza? Manda um alô pra nós aqui do...
1: Bom dia.
2: Taquarussu, São João do Triunfo. Odair Coelho. Manda um alô lá pros nossos amigos lá de Campo Largo. O Edo, o Deco tá assando uns 50 quilos de costela e fiquei mais um carneiro, mandou foto pra mim, fiquei com uma inveja. Digo, eu não vou ficar pra trás, meti fogo na minha churrasqueira ali e tô assando uns pés de frango, é só o que tinha, né?
0: Tô louco então, só são os pés de frango. Esse aí é a figuraça, né?
1: Mentiroso!
0: Ah, esse é igual você então.
1: Só pra não convidar, né, Odair?
0: Esse aí é meio da conversa fiada, igual você, tio Lu.
1: Olha, brincadeira. Olha, Odair, eu achei que você tinha uma pegada seca aí, viu? Eu achei.
0: Ele tinha uma canelinha seca, tava igual o meu parecido.
1: Mas pé de frango, homem. Então venha pra cá, venha pro Porto Soares aqui comer uma carne com a gente, tomar um chope.
0: Você já comeu sambiquira?
1: Não, não gosto.
0: Não?
1: Eu não gosto.
0: Eu também não. Diz que de sambiquira eles falam que é bom, eu não...
1: Não, e é um prato caro, né? Tem, sim, lugar que vende, é caro. É,
0: a
1: não
0: Tamara gosta, você gosta de sambiquira? De frango? O que, que é a sambiquira de frango? Ah,
1: é a
0: sambiquira. É a, onde tem as peninhas da galinha ali, a pena dela, do rabinho dela.
1: Ah, eu não sou chegado. Eu sei que é uma carne boa ali, uma parte boa, mas não...
0: É uma iguaria?
1: Não, é uma iguaria. Eu não gosto. Mandar um abraço aqui, acabou de chegar aqui o nosso amigo, nosso querido parceiro da rádio, comunicador, Emerson Bacil. Ele está por aqui hoje visitando a festa.
0: Tá certo. E aproveitando, tio Lu, aqui, ó, 11:03, eu quero mandar um alô, né, pra toda essa família Peixebes aí, que sempre tá... Você já falou com o Nelson e com o outro lá, que disse que vai sortear uma peneira pra você? Que ele falou que vai colocar no bingo?
1: Pois é, disse que trouxe uma peneira pra sortear aí, pra fazer pra colocar no leilão.
0: No leilão, ah é, no leilão. Tem leilão. Logo mais 1h da tarde, leilão e animação hoje com o grupo...
1: Minuano!
0: Você já foi no baile do Minuano?
1: Já fui muitos baile do Minuano. O tempo do Yeah. Tempo do Yeah e por aí. Ainda é, né? Um baita de um conjunto, o grupo Minuano hoje... Vai estar animando a tarde dançante aqui na festa em Porto Soares.
0: Então vamos achar uma do Minuano pra nós curtir.
1: Vai achando aí, vai achando que eu vou cutucando. Vai achando que eu vou cutucando.
0: A qual que você gosta do Minuano?
1: Minuano tem tantas boas, né? Eu gosto da Anunciação.
0: Anunciação?
1: Anunciação.
0: Então tá bom. Então vamos anunciar aqui, ó.
1: Eu gosto dessa.
0: Já é a que eu mais conheço do Minuano, Anunciação.
1: É boa demais, cara. Eu gosto de música gaúcha que tem assim, como é que chama?
0: Que tem aquele tchan.
1: Não, é... Que todos eles cantam. Onde todo o grupo canta, né? Que tem os back vocals, que eles fazem o back vocal, né?
0: Que daí fica bonito.
1: É assim que fala, né? Back vocal. Uh-huh. Então, e eles, todos eles cantam. Então eu gosto daquela... Quando os grupos gaúchos fazem isso, que todos fazem o back vocal, é legal, back vocal.
0: Então vamos lá. Grupo Minuano, Anunciação por aqui, 11:15.
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0: 7, 11 horas e 29 minutos. 11:29, tchê. Meu amigo tchê Luciano. Esse tchê é dos Cuera, né? Esse tchê é tchê. Galerinha, 988042851. Hoje tem prêmio pra você que tá em casa. Um super kit cuia da 97.5. Também prêmio pra quem tá aqui, né? Prêmio pra quem tá aqui, tá recheado de coisa boa, recheado de novidade. Galerinha, galerinha do céu, vou falar pra vocês, né? Hoje nós estamos que tamo. Fala comigo, tio Arceu. Bom dia, bom dia.
1: Bom dia, Eduardo. Tudo certo por aí?
0: Tudo esdrove.
1: Tudo na paz?
0: Tudo bom.
1: Pois é, Eduardo. Hoje, se eu te contar.
0: O quê?
1: Hoje vai aumentar a gente pro almoço aí.
0: Ah, hoje estão tudo ruído.
1: Hoje estamos aí com o Geada, com a Carol.
0: Ô, Geada.
1: Com o Luan.
0: Ô, Luzinho.
1: Hoje não estamos sozinhos.
0: Ah, hoje tá com a turmada.
1: Beleza, Eduardo?
0: Beleza.
1: Tudo de bom pra você aí, bom trabalho. E até mais.
0: Obrigado, um abraço. Tio Arceu, um abraço. Um abraço pro tio Arceu, a tia Lili. É, também vai um abraço pro Jada, pra Carol, pra toda a família. O Luanzinho, que agora não é mais Luanzinho, né? Luanzão, o piá deu uma esticada, né, tio Arceu? O Aminho deu uma esticada agora. Agora tá rapaz, né? Bom dia, aqui é a Angela.

0: Ângela do Faxinal dos Elias, estamos à escuta, obrigado Ângela. O Jorge Olenik Quirino também na escuta, aqui no Turbo de Baixo. Valeu Daniel Silva, fala comigo meu gurizinho, bom dia, bom dia.
1: Fala meu amigo Dudu, aqui é Daniel Silva da Vila Prama e se possível toca aí celular quebrado, Paulinho Mocelinha, oferecendo pra minha esposa Daniela e pra todos que estão na escuta. Um abraço gurizito, tchau, obrigado.
0: Tchau, obrigado, valeu meu guri, aquele abraço pra você, tudo de bom. Vamos que vamos, né? 988042851. Vai mandando sua mensagem. Meu amigo Gustavinho, daqui a pouco vai tocar a gaita pra nós, né? Gustavinho, daqui a pouco a gaita aí vai florear, né? Vai florear. O dono da gaita tá aí, tchulo. Cuide bem da gaita dele aí, porque ele tem um ciúme dessa gaita que, olha, tem que contar, né? Daí Deus o livre guarde. É, Eduardo, olha, Cleusa Kochaminski e a Camila Kochaminski e o Matheus, toda a família aqui na escuta, né? Abraço, pessoal Kochaminski aí do Serra Azul e toque uma música pra nós, tudo de bom aí, obrigado pela sintonia. A Zilmara também sintonizada com a gente, aniversário dia 16, né? Zilmara Rutkowski Wojnarski lá do Cochilhão das Ameixeiras. Alô, meu amigo William. Ô, William, como é que você tá aí, meu guri? Tudo certo? Bom dia, meu amigo Eduardo. Manda um abraço pra minha esposa, a Eduarda, e para o meu filho Davi, para o meu pai Renato, em especial para a minha mãe, a Dona Maria, que saiu hoje de aniversário, né? Chegamos de União da Vitória, escutando a cultura. Estamos aqui na Água Amarela. Viemos comer uma carne e um bolo de aniversário da Dona Maria. Tamo junto, meu amigo. Aquele abraço. Tudo de bom. Obrigado, meu amigo William. Aquele abraço aí pra você. É, agora, ô, Dona Maria. Agora ele virou União Vitoriense, né? Tá louco. Esse tempo eu fui lá pra Hotel de União da Vitória, fui lá na Âncora, né? Conhecer Autopeças Âncora, o rapazinho trabalhando lá, né? Falei, ah, mas não acredito, tô louco então, né? Tomou água de Iguaçu, só que virou pro outro lado, né? Foi pra Hotel de União da Vitória. Abraço pra vocês. Giovanni Yusco, como que é? Lusquio. Abraço pra você, Giovanni, lá da Vila Americana. Se possível, manda uma música aí pra nós, né? Tudo de bom aí. E manda para minha filha, a Carla. Então tá aí. Obrigado, meu querido. Aquele abraço aí pra você, tudo de bom. Obrigado, Giovanni. Obrigado pela sintonia. Também a Milena sintonizada com a gente, participando. A Milena Divani, pessoal aí do Palmito. O Zauri Risque participando por aqui. Claudete Risque também. O Gilson Colasso. Obrigado, meu amigo Gilson. A Maria da Vila Proma. Obrigado, Maria. Alô, meu amigo Joelson, sintonizado com a gente. O Paulo Arachesky. Valeu, Paulo. Tudo de bom. Vila Nepomuceno sintonizado com a gente. O Carlinhos Augustinac. Valeu, meu amigo Carlinhos. É, abraço, pessoal aqui de Palmeira, né? Manda um alô pra nós, que esse programa tá maravilhoso. Estamos reunidos aí, ouvindo toda a galerinha. Alô, meu amigo Flávio, é o homem que corre 20 quilômetros, diz que só pra animar a parte da manhã, né? Meu Deus do céu, Flávio. Eu e o tio Lu correr 5 quilômetros junto é muito. E nós corremos 50 metros, porque daí os restos nós só vamos caminhar, né? Deus do livre, é o pulmão velho não aguenta mais, né? O pulmão velho, depois dos 50 nós fiquemos mais velhinho. Daí nós fiquemos igual a amiga nossa aqui, né? Que andou duas quadras, já tá sufocado, né? Andou duas quadras, já fala, ai, que canseira, vou pegar o carro. Não consigo mais caminhar. É, você viu? Tá louco, né? Meu Deus do céu. Quero mandar um alô lá pra um abraço pra irmã da Tamara, a Bianca. Alô, Bianquinha, um abraço pra você, tudo de bom, Bianca. Manda abraço pro Marcinho aí, né? Popular Marcinho Sensação. Esse Marcinho, vou contar pra vocês, né? Figuraça, né, Marcinho? Abraço pra você, pra toda a família. Abraço pra Betinha também, Ponibelli. Estão lá no Paraguai ouvindo a gente hoje, né? Ô, Dudu, tamo aqui no Paraguai, tamo te ouvindo. Eita, coisa boa. Aproveitem no Paraguai, diz que tem umas carnes boas aí, né? Carne de uns bife ancho aí, diz que é diferenciado, né? Diz que é diferenciado. Tá bom? Gente, obrigado vocês que nos acompanham. 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Conta aí, tio Lu, não me esconda nada, conta tudo pra mim, filho.
2: Eu tô contando que eu tô sentindo o cheiro de carne assada já.
0: Cheiro de fome, né?
2: Cheiro de fome, o pessoal tá assando carne aqui do nosso ladinho, do nosso lado pra fazer. Mas daqui a pouquinho a gente vai almoçar também, tá ficando bom aqui o churrascão.
0: Não nos faz inveja, né?
2: É churrasco pra cá, churrasco pra lá, não faz inveja. Daqui a pouquinho nós também vamos encher a barriguinha. Já tem gente almoçando por aqui. Eu não vou te ouvir, mas eu vou pegar só um bom dia.

0: Boa tarde, bom dia, boa tarde aqui de quem tá almoçando agora. Nós estamos ao vivo para a Rádio Cultura Sul FM. Eu só queria pegar um bom dia de vocês, saber como é que tá o almoço. Bom dia.
1: Tá bom.
0: Qual que é o seu nome?
1: Meu nome é João Gomes.
0: Seu João Gomes tá com a família aqui, seu João Gomes? Tá com a esposa?
1: Tô.
0: Então tá certo. Seu e o senhor mora onde?
1: Eu moro no Faxinar.
0: Faxinal? Ah, e tá bom o almoço?
1: Tá.
0: Então tá bom. Nós já vamos almoçar daqui a pouquinho também. Bom apetite pra vocês e pra família, tá bom? Tá gostoso? Tá gostoso ou não tá?
2: Tá gostoso.
0: Qual que é o seu nome?
2: Iracema Moro.
0: Dona Iracema Moro, ó, da família Moro aí. Tá ouvindo? Da Faxinal dos Paula. Sejam bem-vindos e um bom apetite, tá bom? O pessoal tá gostando do almoço, o almoço tá gostoso, o almoço tá bonito, o almoço tá bom. É aqui, ó, que você vem pra curtir uma tarde deliciosa, afinal de contas, temperatura lá em cima, o sol tá aí brilhando, um sol pra cada um hoje, Eduardo.
3: Um pra mim, um pra você e um pra todos nós.
0: Amanhã às 5 da manhã, amanhã às 5 da manhã tem o Acorda Meu Povo.
3: Com Luciano Munhoz.
0: Eu quero acordar você, viu?
3: Pegada CCCK.
0: Amanhã eu acordo você cedinho, 5 da manhã.
3: Em ponto.
0: Em ponto. Quer que eu te acorde amanhã?
3: Quero.
0: Eu ligo pra você.
3: Você liga pra mim?
0: 5 para as 5 eu já te ligo pra você ligar o rádio.
3: Então tá bom.
0: Amanhã eu vou acordar a Tamara, o Felipe, todo mundo ouvindo às 5 da manhã. Eu tô por lá.
3: Faz aquela chamada.
0: Aqui, né,
3: faz aquela chamada comunitária, né?
0: É verdade.
3: Coloca todo mundo na mesma chamada.
0: Isso mesmo. E hoje é domingo. Hoje nós temos uma programação especialíssima na Cultura Sul FM. Daqui a pouco, depois do nosso programa, a nossa programação, né, pro pessoal aí polonês, ucraniano, não é verdade?
3: Sim, às 13 horas.
0: Logo mais à tarde tem os sucessos da Cultura Sul FM. E à noite tem o Radar do Rock. Onde tem um kit. Como é que é esse negócio aí, Felipe? Conta pro tio Lu. A Tamara vai falar. Tamarinha, vem aqui, Tamarinha, conta pro tio Lu como é que funciona isso, vai.
4: Oi, tio Lu. Então, funciona assim, ó. Os ouvintes que estiverem sintonizados no Radar do Rock podem enviar sugestões de música que eles querem que tenha ali na programação do Radar do Rock. O Felipe vai escolher a melhor música e a melhor música vai ganhar um kit rock da Cultura Sul FM. Eduardo, o que contém no kit rock da Cultura Sul FM?
3: Sim.
4: Uma camiseta de rock.
3: Olha,
4: bem linda, que o Felipe conseguiu aí pra esse kit.
3: Vai dizer que é do Guns N' Roses, Felipe. Não?
4: Não? Ah. Ai, vai ser mistério então, olha só.
3: Olha
4: como
3: só.
4: Como é?
3: Iron Maiden. Chique.
4: Então você que é fã aí do
3: Iron Maiden
4: já sabe. Então vai ser uma camiseta, um copo e boné da Cultura Sua Personalidade. Boné. Agora nós temos boné.
3: Esse que o tio Lu tá?
4: Esse que o tio Lu tá.
3: Esse
4: mesmo.
3: Então, ó, vou querer o boné.
4: Viu só?
3: Deu boné pra ele também.
0: Claro.
3: Ele não tá fazendo propaganda nossa.
0: Não tá, mas não. Vai fazer. Mais uma vez, boa viagem.
3: Sabia que tinha um cara que chamava ele de... Ele é conhecido por Dedo de Patrola. É, o Dedo de Patrola não tá fazendo... Dedo de Patrola...
0: Dedo de Patrola.
3: É, não tá levando... Não
0: dedo
3: tá levando...
0: de Patrola.
3: O Dedo de Patrola não tá levando o nosso boné.
0: Então...
3: Vamos cobrar dele.
0: Ele vai fazer propaganda muito pra gente ainda.
3: Vai fazer
0: grande
3: um pastel.
0: Bacil, traga pastel pra nós, Bacil. Um abraço.
3: Abraço, queijos e vinhos. Tio Lu, deixa ela terminar a conclusão do kit dela. Ela, você atorou,
0: conclua,
3: no meio.
0: Conclua.
4: Não, eu concluí a conclusão.
3: Concluiu? Então tá bom.
4: Então, vou explicar novamente. O kit é uma camiseta personalizada de rock.
3: Sim.
4: Mais um copo personalizado da Cultura Sul FM. E um boné também, que agora é a novidade que a gente tem aí na rádio. Fizemos um vídeo bem legal, né, tio Lu?
0: Esse é um boné igual esse que eu tô usando.
4: Isso, exatamente igual. Então, se você quer saber qual boné é esse, vem aqui pra festa com nós até as 1 hora, que o tio Lu tá aí como modelo.
0: Com nós até as 1 hora.
3: Tá bom, né?
4: Não, isso aqui é a realidade. Quem sabe faz ao vivo.
3: Tá bom. Segura aí, tio Luque, a gente vai pros nossos apoiadores aqui, a gente já volta.
0: Vai girando.

0: cutucando, vai. 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

11:47, garotos e ouro. Estamos aqui diretamente de Rio Azul. Essa festa tão maravilhosa acontecendo pra você aqui, pra toda a sua família. Vem com a gente, porque, ó, já tem um gaiteiro aqui. Vai fazer um showzaço pra nós. Segura aí, 11:48. Bom dia, bom final de semana.

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2: Aí, galerinha, Domingão da Cultura é assim, muita música rola pra você aqui nas ondas da Cultura Sua FM, aonde você estiver, né? Sua melhor companhia. E vai mandando sua mensagem, porque, ó, você vai aproveitando hoje, tem bastante prêmio, tem recheado de novidade por aqui. 988042851. Aproveita que o tio Lu tá bonzinho hoje, né? O tio Lu hoje tá bonzinho, tá, como de tá relax, tá sossegadinho. Ó, a galera mandando mensagem por aqui, a gente vai atendendo todas essas mensagens dessa gente maravilhosa mandando pra gente aqui. O papai do Felipe, né, do Tesouro, sintonizado por aqui. Alô, meu amigo Donaldo, vai aquele abraço pra você, pedindo música pra toda a família e mandando alô pro pessoal aqui de Rio Azul, aquele abraço. O Haroldo lá da Vila Pinheirinho, pedindo música pra toda a família. Haroldo Novak, a Maria também, Fedeixin, do Alto da Pinheirinho. Alô, nosso amigo Felipe Lecheschi, na sintonia. Ulisses Marques, lá em Meia Lua, né, Ulisses? Obrigado pela sintonia, obrigado, meu amigo Ulisses. Olha só, hoje quero mandar aqui, bem especial, né, quero mandar bem especial um alô pro meu amigo Tiagão. Fala, Tiago, como é que você tá por aí, Tiagão? É, apesar lá da estética, ô TH, aquele abraço aí pra você, tudo de bom, sucesso sempre. Manda um alô pra nós, Eduardo, tá no Santana hoje, Tiago, né, um alô pro pai, pra toda a família, lá pros mano, né, pra toda a galerinha, pra esposa. Vai aquele abraço aí pra vocês. Meu amigo seu Altair, lá da Aparecida, Super Troca de Óleo. Obrigado, seu Altair. Aquele abraço pra você. Tudo de bom, seu Altair. Obrigado pela sintonia, pelo carinho da audiência.

0: E olha quem tá ouvindo a gente hoje lá, bem longe, longe, longe, longe, longe, longe, lá na Bahia, é meu amigo Márcio. Ô Márcio, fala aí alemão, né? Um abraço lá pro meu amigo Márcio Meotti, obrigado Márcio, tudo de bom. E o Márcio falou: oi Eduardo, hoje mando os parabéns aí pra minha esposa, a mulher da minha vida, a minha paixão de todo dia, que a Karen tá de aniversário amanhã, manda um abraço pra ela, tá? Mando sim, meu amigo Marcinho. Um abraço para sua esposa Karen, lá em Luiz Eduardo Soares, na Bahia, curtindo a nossa programação. Parabéns aí, Karen. Saúde, felicidade, muitos anos de vida. Que Deus sempre te abençoe, né? Continue sendo essa mulher aí excepcional, que olha, meu amigo Márcio merece muito, muito, né, Marcinho? Abraço para você, tudo de bom e saúde, felicidade, paz e alegria. E ô, Karen, eu vou visitar vocês. Qualquer hora eu vou avisar vocês, não prometo quando, mas eu vou levar a galinha caipira que o Márcio, as galinhas caipira aqui, ó, de São Mateus, da nossa região, aquela criada bem caipira, né, no terreiro, do jeito que o nosso amigo Márcio gosta, né, pra fazer aquela polenta caprichada com uma saladinha, né, Márcio? Ah, e é bom demais. Márcio, um abração aí pra você, sucesso, tudo de bom. Tio Lu, conta pra nós aí aonde é que tem festa, o povo tá animado, o povo tá, ó, falando aqui. Eduardo, anuncia aí, vai ter a próxima festa. Conta aí, tio Lu, aonde que é a próxima festança?
1: Então, eu tô aqui com o Luiz, que é lá da capela Santa Cruz, do Braço do Potinga, né, Luiz?
2: Opa! Isso mesmo, sou de lá mesmo, presidente da capela lá.
1: Então, fique à vontade, você mesmo pode fazer o convite.
2: Pois é, convidamos todo o pessoal pro dia 26, agora almoço comunitário, capela Santa Cruz, lá Braço do Potinga, todo mundo convidado, chega pra prestigiar com nós a festança lá, beleza?
1: É, domingo que vem, né? A partir de que horário, Luiz?
2: É, desde manhã já. Aí tem a Santa Missa 10h30, deu almoço 12h, depois do almoço leilão, vai ter as vendas de almoço lá, R$40 adulto e R$15 infantil de 7 a 12 anos.
1: E esse fandango que eu tô vendo aqui?
2: É com o Grupo Farrancho.
1: Então é almoço e daí aí à tarde o fandango começa a que horário?
2: 3 horas daí.
1: Grupo Farrancho, gente, é no Braço do Potinga. Capela Santa Cruz, domingo que vem, viu?
0: Pertinho
1: todo
0: aqui,
1: mundo convidado. Pertinho daqui,
0: pertinho,
1: né?
0: Pertinho daqui.
1: Todo mundo convidado. Obrigado, Luiz. Obrigado. Todo mundo convidado, você que tá em casa tá convidado. Domingo que vem, esse almoção aí, maravilhoso. E o grupo Farranchote. Capela Santa Cruz, Braço do Potinga.
0: Braço do Potinga, aqui pertinho. Nós vamos passar depois no Braço do Potinga pra você ver.
1: Então me mostra, me mostra.
0: Bem
1: quero
0: pertinho.
1: Conhecer. Aliás, é um lugar bonito aqui, viu?
0: Sim.
1: A gente veio pra cá, para o Porto Soares, e a Tamara veio falando: olha que lugar bonito, quanta paisagem bonita, né?
0: O nascer do sol bonito hoje, né?
1: Nascer do sol bonito e bastante plantação, a gente viu as colinas, né?
0: Quase erremos o lugar, erremos por duas quadras.
1: Erremos por duas quadras, mas a gente veio vendo colinas, nascer do sol.
0: E plantação.
1: E a Tamara ainda... Eu quase falei Tainara.
0: Quase.
1: Né? Mas Tainara é o nome da minha prima. E a Tamara vinha se deliciando com a paisagem, dizendo: nossa, aqui eu tô em casa.
0: Aí você tá em casa.
1: Aqui, ela relembrou não sei do que, né? Mas falou que gostaria de morar num lugar assim que tal, mas é bonito mesmo aqui, né?
0: A paz e o sossego bonito. Não tem, né, do campo.
1: É sossegado. A Tamara acho que largaria tudo pra uma plantação de fumo. Eu acho. Olha aí, de repente você acaba encontrando um fumicultor, vá saber, né, Tamara? Tá solteira ou não?
3: Não.
1: Não, né?
3: Não,
1: ei,
3: não tô solteira.
1: Pessoal, então...
3: Mas podemos transformá-lo num fumicultor.
1: Claro, ele pode...
3: Ele é novinho e tem 22 anos ainda.
1: Já que ele tá, já que se ele estiver ouvindo, né?
3: Deve estar.
1: O seu parceiro aí, o seu namorado estiver ouvindo, ele pode pensar na possibilidade de investir na área da fumicultura.
3: Sim.
1: Já que você gosta tanto assim da área rural e tal, né?
0: Ou vender ovo de codorna, né?
1: Vender ovo de codorna, fazer.
0: Ter uma plantação de codorna.
1: Criar porco.
3: Pé de codorna.
1: Criar galinha. Você pode criar galinha. Vocês, né?
3: Vocês são debochadinhos, né? Eu sei, Eduardo, são debochadinhos, né, cara?
1: Uma plantação de morango. Olha que legal.
3: Viu só? Uhum.
0: Uma plantação.
1: Imaginou?
0: De porco, plantação de carne, né?
1: Imaginou você, Tamara, se transformando na rainha do morango da região.
0: Aí tem a rainha do agro aqui, né?
1: Tem a rainha do agro.
0: Moça do agro.
1: Você pode ser a menina do morango. Ó.

0: Menina do Morango do Amor.
1: Olha só. Obrigada, tio Lô. Você tá me dando ideias. Vou colocar na minha listinha de desejos futuros.
2: Aí, ó. Vai que dá certo, né, tio Lu?
3: É verdade.
2: E você é o rapaz do?
3: Pegada seca.
1: Canela seca.
2: Pegada seca.
1: Você sabia que tem também abraço seco?
2: Abraço seco.
1: Nós tava lá no posto, quando nós escutemos essa.
2: Abraço seco.
3: Aí lá, temudo, velho. Deixa eu sair da microfonia aqui e pegar esse pessoal. Ó, tem gente assando carne aqui pertinho da nossa unidade móvel, do lado da unidade móvel. Pessoas, Tamara, eu gostaria que você já aproveitasse, por gentileza, e filmasse ou nos tirasse uma foto que tem aqui a torcida argentina. Tem gente torcendo pra Argentina por aqui hoje. Eu ainda não vi nenhum espanhol, de habla espanhol, aula.
2: O nosso garotinho,
3: conhece? Vamos ver se alguém aqui, pelo menos.
2: Você faz parte com o Leones também, dos argentinos?
3: Habla espanhol?
4: Espanha.
3: Ah, olha aí, vai torcer pra Espanha?
4: 2-1 pra Espanha hoje.
3: Ah, Nelson tá confiante então na Espanha. E eu tô com a torcida da Argentina, que já estão assando aqui. Disseram pra mim que já estão assando a seleção da Espanha, viu, gente? Olha aí, ó. Vocês estão assando a seleção da Espanha aí já?
5: Isso aí, né, meu amigo? Tamo por aqui, né? Tamo prestigiando mais uma vez a festa aqui na comunidade do Porto Soares, né? Tamo tracado, já comendo aquela carne, né? Bem no capricho, né? E, né, na maior esperança da torcida hoje da Argentina aqui, né? Se Deus quiser levantar o caneco, né?
3: Qual que é teu nome?
5: Leones.
3: O Leones e também o?
6: Neuci.
3: Leones, o garotinho, e o Neuci.
6: Tio e sobrinho.
3: Tio e sobrinho?
6: Tio e sobrinho.
3: Mas que tal, que beleza, hein?
6: E argentinos. Desde pequeno.
3: Mas, nossa, nasceram na Argentina?
6: Não. Mais ou menos.
3: Olha
6: mais
3: aí. Mais ou menos. Pertinho. Estão torcendo, tão confiante, né, gente? Qual o placar de hoje?
6: 3-1 pra Argentina.
3: 3-1 pra Argentina. Quanto?
5: 2-1 pra Argentina.
3: Ali, ó. É os palpites. Ali foi 2-1 pra Espanha, né? O Nelson falou que é 2-1 pra Espanha. Se tiver algum torcedor da Espanha, pode nos procurar aqui e contestar, tá? Pode contestar também.
6: Só tem secador.
3: Por enquanto só tem secador, diz aqui. Não tem torcedor da Espanha. Com camiseta da Espanha, se tiver alguém com camisa da Espanha, ou um chaveiro da Espanha, ou qualquer coisa da Espanha, ganha um brinde da Cultura Sul FM, tá? Se chegar alguém aqui na festa com a camisa da Espanha, um chaveiro, um adesivo, qualquer coisa, pode chegar aqui na nossa unidade móvel, na nossa transmissão ao vivo, que vai ganhar um presente da Cultura Sul FM, a rádio que vai mais longe. E agora estamos com o... Enquanto teu som não sai aí, eu vou falar com ele. Vou falar com este menino. Aí. O gaiteiro chegou, gente. Quando o gaiteiro chega, a gente já tem que respeitar e abre alas pro gaiteiro. O gaiteiro está aqui do meu lado. Ele é um gaiteiro já profissional. É um gaiteiro com anos de experiência. Este gaiteiro está aqui na festa hoje. É um dos gaiteiros mais famosos da região. Ele é bonitão. As meninas gostam, como diz o Roberto das Neves.
2: As meninas gostam.
3: É.
2: Esse gaiteiro é especial.
3: Esse gaiteiro, sim. E ele vai falar o nome dele agora. Todo mundo vai conhecer, porque o nome dele é...
7: Gustavo.
3: Gustavo. Que idade você tem, Gustavo?
7: 9 anos.
3: 9 anos de idade tem o Gustavo e já é gaiteiro desde que idade?
7: 5.
3: Gaita, é grande essa gaita, hein? Uma toda skinny. Essa é uma gaita. Quantos baixos?
7: Super 5, 80 baixo.
3: Oh. Mas ela tem gaiteiro, hein? Superzinho, 80 baixo. Vamos fazer roncar essa gaita aí, Gustavo?
7: Vamos.
3: Quem tá com você aqui?
7: O pai.
3: Como é o nome do pai?
7: Marcos.
3: O Marcos, parabéns, viu, Marcos? Que filho. Ele é uma criança de 9 anos. Em primeiro lugar, lindo, né? Um cara bonito, bonitão. Não puxou o pai, deve ter puxado a mãe, né?
2: Deve ser.
3: Porque ele é bem bonito e já tem panca de gaiteiro, já tem tipo de gaiteiro, tino de gaiteiro, cheiro de gaiteiro. Gustavo, olha a gaita, gaiteiro.

0: Mas olha só, palmas, palmas aí pro Gustavo, gente. Olha aí, como é que é o nome dessa música, Gustavo?
1: Fandangueiro.
0: Fandangueiro. Mas que barbaridade, hein? Oh. Mas que barbaridade.
2: Ô, Tchulu, e tem mais uma. Ele não canta só as que a gente conhece, as gaúchas.
0: Tem a música ucraniana também.
2: Ele,
0: né,
2: canta ucraniano também.
0: Gustavo, sabe uma ucraniana pra gente?
1: Sim.
0: Então, ó, seguinte, vai ser uma ucraniana agora aqui, hein?
2: Ô, rapaz.
0: E já vou avisando já. O grupo Minuano que se cuide. Grupo Minuano que hoje, se cuide.
2: Hoje não tem baile com o Minuano. Hoje
0: eu não
2: é Gustavo,
0: sei,
2: aqui.
0: Não sei. Se o Minuano não vier, Grupo Minuano não vier, não tem problema. Nós temos o Gustavo aqui que vai fazer o povo arrastar o pé. Então não esquente a cabeça. Não esquente a cabeça, gauchada. Porque é o seguinte, se o Minuano não aparecer, o Gustavo tá aqui, né, Gustavo?
1: Sim.
0: Por falta de ronco de gaita, não vai ser. Não vai parar o Porto Suárez, não vai parar. Vamos lá, o Gustavo vai fazer uma ucraniana agora pra gente, pros ouvintes da Cultura Sul FM, ao vivo, Gustavo. Simbora.

0: Palmas para o Gustavo Gaiteiro. Gente, que maravilha, isso aqui é ouro. É ouro da região. É talento da região. Hoje se apresentando aqui na Cultura Sul FM com o Luciano Munhoz e com o Dudu, com a nossa equipe. E em breve em outro Luciano. Luciano Huck. Ah, vamos torcer, né? Que tal? Porque quem sabe. Quem sabe faz ao vivo, meu povo.
1: Quem sabe faz ao vivo, né, tio Lu?
0: Pois é, bicho. Orra, bicho. Quem sabe faz ao vivo, bicho.
1: E o Gustavinho já acompanha nós em alguma festa, tio Lu. Nós já em Malé, Rio Azul, Rebouças, Frontin, já ó, bastante lugar o Gustavinho sempre acompanha. E tá convidado pra ir na rádio. Só que ainda não foi lá. Tem que ir lá na rádio,
0: né?
1: Tem que ir lá na rádio.
0: Vamos marcar pro Gustavo ir na rádio. Vamos marcar. É ouro da região. Isso aqui é preciosidade. Pra região. Você é da onde, Gustavo?
2: Malé.
0: Ele é de Malé. Parabéns você que tá ouvindo a Rádio Cultura Sul aí em Malé, região de Malé, porque tem talentos, hein? E aqui tá um deles, grande talento, o Gustavo, que pena que vocês não podem ficar até mais tarde hoje, né? Ele vai tocar, né? Em outro lugar, né, pai? Vai tocar onde? Pode falar no microfone, pai.
3: Lá em Malé vai tocar depois.
0: Vai tocar em Malé. Porque se ele fica aqui, nós ia desbancar o gaiteiro do Minuano hoje.
1: E ele só veio aqui por causa de nós.

0: se você só fica aqui hoje, ia desbancar o gaiteiro do Minuano hoje.
1: O tio Lu não é daqui, o tio Lu é importado. Pra quem não sabe, o tio Lu é importado.
0: É, eu tô conhecendo o Gustavo agora.
1: Seu, o Gustavinho fez 150 quilômetros só pra vir tocar a gaita aqui.
0: Mas, não, não, meu Deus, Malé aqui pertinho, né? Malé aqui pertinho. Ah, e
1: você
0: olha,
1: conhece, tio
0: se o Gustavo
1: Malé
0: fica aqui hoje, não tenho dúvida que ia fazer uma parceria com o gaiteiro do Minuano hoje, que ia ser de pular pra cima. Vamos fazer mais uma saideira, Gustavo. Saideira. Estamos ao vivo aqui para mais de 1 milhão de ouvintes, escutando você desde lá de Itaiópolis, Santa Catarina, Campo Largo, região metropolitana, Araucária, Lapa, Contenda, Palmeira, Ponta Grossa, o Varanas. Alô, bairro de Varanas em Ponta Grossa.
1: Toninho Melo, lá alô, em Ponta Grossa.
0: Em Ponta Grossa, alô vocês aí em Castro, temos audiência em Castro também.
1: Temos lá em Araucária, nosso amigo Marcelinho Jardineiro.
0: Marcelinho de Araucária, o João da Lapa, um abraço a todos vocês aí, o meu pai, seu Ivo, tá em Campo Largo, dona Terezinha.
1: Opa.
0: Também ouvindo a gente, um abraço pra vocês. Irati, tá na sintonia, alô Irati.
2: Galera do Pontilhão na escuta, estão todos na escuta, estão.
0: Então,
2: alô Pontilhão.
1: Alô Pontilhão.
0: Vamos caprichar numa bem boa agora, Gustavo. Sapeca é aquela de fazer. De fazer. Pular pica-pau no toco. Vai. Simbora! Gustavo Gaiteiro.

0: Aê, Cultura Sua FM, quem tem cultura tem tudo. Gustavo, ele é conhecido, pai, como Gustavo Gaiteiro ou não?
1: É, Gustavinho Gaiteiro, o Dudu que deu o nome dele. É,
0: Gustavinho Gaiteiro. Quem quiser contratar o Gustavinho Gaiteiro, tá com a agenda aberta, gente. Quiser uma apresentação, um aniversário, um casamento, dá pra fazer ou não, pai?
1: Dá pra fazer. Devagarzinho dá pra fazer.
0: É, né? Dá. Com paciência, um pouco.
2: Devagarzinho, mas
0: tem 9 anos, né, gente? Mas
1: é
0: 9
1: anos, é uma criança ainda.
0: É uma criança que tem brilho.
1: Com certeza,
0: tem
1: né?
0: Tem brilho. E entra em contato. 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
1: Tá aí um futuro promissor, um grande gaiteiro.
2: Esse aqui é o futuro, igual tem mais um. A gente diz, né? O povo de Malé é forte.
1: É tentado.
2: Nós temos um outro gaiteiro. Esse aí já é mais. Mas é da nossa cidade, tio Lu, dos 30. Esse é dos 30. Uhum. O Gabriel, eu só não sei o sobrenome dele, porque é diferente.
0: Gabriel Venger?
2: Venger, né? Isso. É diferente.
0: Uhum.
2: Gaiteiro do Jads e Jadson.
0: É mesmo?
2: E é de Malé.
0: É vizinho meu lá.
2: Teu vizinho?
0: Isso.
2: Esse. O Gustavinho já tá dominando já, ó. O Gabriel começou mais velhinho, né?
0: Aham.
2: Ó, o Gustavinho já tá no rumo, já tá do rumo. Vamos multar, falar pra família do Gabriel, né, que tá ouvindo aí. Ô, Gabriel podia dar uma força pro Gustavinho aí. É, vamos carregar o piá, levar lá.
0: O Gustavinho,
2: tocar uns gaitaço.
0: O Gustavinho é bom, vai longe. E ó, por mim, se quiserem falar pro Minuano, nem vim. É que o Gustavo tem compromisso, né?
2: O gaiteiro do Minuano dá pra nós forgar hoje.
0: Não, podia só trazer o batera e o violão do Minuano.
2: Pronto, resolvido.
0: O resto
2: o baile tava feito já.
0: Tava feito. Beleza, Gustavinho?
3: Beleza.
0: Gostou de cantar na Cultura Sul?
3: Sim.
0: Você tá estudando?
3: Tô.
0: Importante, né? Que ano você tá?
3: Quarto
0: ano. Então tá bom. Obrigado, viu, pai? Obrigado, Gustavinho. Obrigado, obrigado, obrigado, obrigado. Tá aqui, gente. Ouro na região. Isso é ouro, isso é preciosidade. É talento da região de Malé hoje, trazendo um pouco dessa cultura aqui pra gente. Trazendo um pouco do seu talento aqui, que é sempre importante, né? Esse vai longe, esse menino. Este menino vai longe. Exatamente. E vamos que vamos, né, Eduardo?
2: Vamos que vamos.
0: Tá quase na hora do almoço por aqui,
2: quase.
0: Muita gente almoçando.
2: Eu vou achar uma música aqui pra dar tempo de nós pegar uma carne com o Gustavinho.

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0: Vamos embora, minha galerinha. Pia Sossec chegando por aqui, quase no fim, Dudu. Já já tem sorteio pra você, meio-dia e 34. É a Cultura Sul FM aqui em Rio Azul, Porto Soares, gente. Vem porque hoje é animação com o Grupo Minuano, tá imperdível.

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2: Domingão da Cultura, gente. Ó, estamos quase encerrando por aqui. Falta 25 já, Dudu? Ah, rapaz do céu, já 25 pra uma? Então vamos lá, né? Vamos lá. Você, meu amigo, minha amiga, você que participou aqui junto com a gente, você que mandou recado, mandou aquele alô. Tio Lu, será que alguém vai acertar hoje aquela perguntinha especial da rádio? Vamos dar um copo de chopp. Copo de chopp, Tamarinha?
3: É? Um copo de chopp.
2: Copo de chopp mais um quadro desse bonito aqui, ó. Vamos levar? Quem será que vai levar pra casa? Eu quero ver se vai ter gente. Tem uma moça ali, ó, tio Lu. Tio Lu. Essa moça ali, ó, que tá com a sacola na mão. Tá vendo?
3: Não.
2: É essa aí, ó, na tá tua frente
3: tá,
2: já,
3: tô
2: ó.
3: Tô vendo, o que que tem?
2: Essa aí quer ganhar prêmio da rádio.
3: Você quer ganhar prêmio? Essa aqui, de jeans, essa aqui, essa?
2: Isso, essa aí.
3: Essa aqui. Oi, boa tarde, você está na Cultura Sul FM.
2: A mamãe dela ali, ó, tio Lu.
3: Esta?
2: É, aí,
3: qual
2: ó.
3: O seu nome?
4: Andréia.
3: Andréia, e o pai é?
5: Silvano.
3: Silvano, e o seu nome é?
4: Maria Isabel.
3: Maria Isabel, você é muito bonita, Maria Isabel. É muito só. Tem mais filhos? Não. Estão lá no pula-pula. Ah, ok. Maria Isabel, você quer ganhar presente? Quer ganhar um presente, Maria Isabel? Você escuta sempre a Cultura Sul FM?
4: Sim.
3: Mesmo?
4: Aham.
3: Que horário você mais ouve?
4: Ah, não sei.
3: O dia inteiro?
4: Não, o dia inteiro.
3: Você sabe o nome, ó, você vai ganhar um copo de chopp da Trevo, da Lojas Trevo, presente da Lojas Trevo e Rádio Cultura Sul. Esse copo você pode presentear alguém, pode presentear o seu pai, pode presentear alguém. Se você me disser qual é o nome da pessoa, do locutor que apresenta o programa Terra Nativa. Das 17 às 20 horas. Das 17 às 20 horas, o nome dele começa com a letra R. Começa com a letra R de rato. Não é o ratinho, não.
4: Robertinho.
3: Robertinho?
2: Será que é?
3: Robertinho. É o Robertinho?
2: Robertinho?
3: É o Robertinho ou não é?
2: Robertinho pegada seca?
3: É
2: ou não é?
6: É verdade.
3: É verdade, ela ganhou. Aê! Aê, aê! Robertinho, Robertinho das Neves. Pois é, você está ouvindo aqui o Terra Nativa, tudo de bom para você que está aí na sintonia da Cultura Sul FM. Mais um copo, vamos lá para mais um copo. Mais um copo, mais um copo, mais um copo. Eu vou aqui adentrar ao meio. Deixa eu ver se tem alguém que toma chopp aqui. Vamos aqui, vamos ver quem toma chopp. Tem gente tomando chopp aqui, como é que você está? Tudo bem? Estamos ao vivo para a Rádio Cultura Sul, mais de 1 milhão de ouvintes. E eu estou aqui com o empresário, qual que é o seu nome?
7: Douglas.
3: O outro empresário é o?
7: José.
3: E o outro empresário é o?
8: Gaspar.
3: O Gaspar é o que tem mais cabelo branco. Então, exatamente.

0: Então diz que quem tá pagando é o Cabeça Branca, é verdade? É verdade? Não,
1: mentira, mentira.
0: Oh. Olha, olha, olha. Rapaziada. Como é que é?
2: Eduardo Revelação.
0: O que que tem o Revelação? O que que é isso?
2: Eduardinho França lá. Revelação, apelido dele.
0: Ah, não sabia. Eduardo Revelação.
1: É que eu tinha uma vinheta. Como que é o nome da... Como que fazia a vinheta lá, meu guri? Conte pro tio Lu.
2: Eduardo França, Revelação do Rádio.
1: Ah, você viu, tio Lu?
0: Olha. O cara é mais chique que arroto de porco, hein? Ó. Tá, para ganhar o copo, aqui os três aqui, ó. Chegue mais perto. A pergunta é muito fácil. Porque não é assim a gente entregar um copo também, né? Você só tem. Presta atenção. Presta atenção, porque é difícil a pergunta. Repita comigo a frase. É muito fácil, só repetir. Original não se desoriginaliza.
2: Original não se desoriginaliza.
0: Errou! Errou, errou! Vamos pro segundo. Repita comigo. Original não se desoriginaliza.
3: Não sei.
0: Mas tenta, tenta, vai.
3: Já me perdi.
0: Vamos lá, vamos lá. Olha aqui. Ninguém sabe. É aqui, sabe, ó. Repita comigo. Original não se desoriginaliza. Vai, repita.
4: Sem chance.
0: Sem chance. Original não se desoriginaliza.
4: Não consigo.
0: Não consegue? E aqui consegue? Quem... Quem consegue vai ganhar um copo. Deixa eu ver se essa moça sabe. Vai.
5: Eu até testei, mas não consegui falar.
0: Não conseguiu também? Gente, gente, gente, gente, gente, gente. Alguém sabe aí? Repetir a palavra. Vamos ali, Tamara, vamos ali. Vamos ali rapidinho. Deixa eu pegar aqui, que aqui tem gente que sabe. É só repetir comigo. É muito fácil, né? É muito fácil. Aqui sabe. Repetir a frase, é só repetir para ganhar um copo de chope. O original não se desoriginaliza. O original não se desoriginaliza.
6: O original não se desoriginaliza.
0: Meu Deus, o tema tá muito fácil, gente. Não se desoriginaliza. Vai.
7: O original não se desoriginaliza.
0: Aê! Ganhou! Qual que é teu nome?
7: Mari.
0: Mora onde?
7: Porto Soares.
0: Mora aqui em Porto Soares e ganhou o copo. Pronto. A Mari faturou. Viu como é fácil, né? Mari, é fácil ou não é? É fácil ou não é?
7: Fácil.
0: Fácil, viu? Ela acertou de primeira. Acertou de primeira. Nós vamos ver mais prêmio daqui a pouquinho. Já voltamos aí.
1: Ô tio Lu.
0: Oi.
1: Pessoal que quiser tirar foto com o anãozinho do agro e com a menina da fumicultura, eles estão aqui na frente, tá bom?
0: Quem quiser tirar foto com o anãozinho do agro, a menina da fumicultura...
1: Não paga nada hoje.
0: Já pode tirar aqui foto também, viu? Pode tirar foto com eles tranquilamente. Não paga nada, não precisa pagar nada, não.
1: Não, tem crise, não. Meio dia 43, segura aí, ó. Tem duas músicas, já a gente volta com o sorteio pra quem tá em casa.

Aí, gente, vamos encerrando por aqui a nossa programação. Já vou deixando um abraço a todos vocês, meu muito obrigado pelo carinho, pela sintonia, pela audiência de cada um de vocês. Obrigado mesmo de coração, você que nos acompanha aqui nas ondas a 97.5 em casa, no trabalho, você de toda a nossa maravilhosa região, muito obrigado pelo seu carinho, pela sua sintonia e pela sua audiência. Olha quem leva o nosso prêmio de hoje, Domingão da Cultura, foi Luiz Felipe Cutcheira, telefone 9961, final 54. Alô, Luiz Felipe, 9961, final 54. 5 dias úteis aí para você retirar o seu prêmio na rádio, tá? Não esquece, ó, 5 dias úteis para você retirar o seu prêmio na Rádio Cultura Sua FM. Luiz Felipe, 9961, final 54. Só manda um joinha aí que você escutou, que ganhou, só para confirmar aqui pra gente, tá bom? Galerinha, tudo vai ficando por aqui, agradecendo a toda a equipe aqui da Cultura Sua FM, o tio Lu, a Tamara, o Luiz Felipe, nosso amigo Leones também, comunicando que tem um grandioso almoço comunitário no dia 26 de julho, adulto R$ 40, R$ 15, infantil de 7 a 12 anos. Então, gente, não perca, dia

0: 26 de julho, grande almoço comunitário na Capela Santa Cruz, lá no Braço do Potinga. E o meu amigo Leones vai estar por lá, né? Toda a família Pichebes vai estar por lá. Mora do ladinho da igreja, né, Leones? Galerinha, também agradecendo aqui a comunidade de Rio Azul, de Porto Soares, agradecendo aqui toda a equipe da capela, né? Agradecendo a todos vocês, Capela Divino Espírito Santo aqui em Porto Soares. Esperamos que a gente venha na próxima com toda a equipe da Cultura Sua FM. A gente faz um trabalho assim, que de coração, né? Porque a gente gosta, porque a gente faz aqui o que a gente ama. Como diz o tio Lu, no lugar que eu amo, no lugar que eu gosto, fazendo o que eu gosto, na rádio que eu amo, na rádio que eu gosto. É, rapaz do céu, você acha que é brincadeira? Aqui nós não mexemos doce, aqui nós fabricamos ele e comemos também, né? Gente, agradecendo a toda essa comunidade maravilhosa, a todos vocês, muito obrigado pelo carinho, pela sintonia. Na sequência, Tradite Polski. Um abraço a todos, fiquem com Deus, tchau, tchau. E até lá, se Deus assim nos permitir, voltamos aí domingo que vem. Eu deixo um abraço a todos vocês e muito obrigado e até lá. Fui!
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Muito bem, minha gente, agora 13:09, tá começando por aqui o programa Tradite Pols, que é o programa Tradições Polonesa, quer dizer, né? Estamos aí até as 15 horas para fazer a sua alegria, a sua companhia, com muita moda, já pode ir arredando a mesa, as cadeiras aí para dar aquela saracoteada, aquela dançadinha. É, porque só tem modão aqui no Tradite Pols, que é domingão lindo, ensolarado, maravilhoso. Tudo certo por aí, minha gente? Tô chegando pra fazer companhia pra vocês até as 15 horas. Hoje o Crisanto teve uma folga, né? Demos uma folga pro Crisanto, então eu tô por aqui hoje pra comandar o programa até as 15 horas. Espero que vocês gostem, né? Porque eu falo bem pouco em polonês, quase que nada, né? Mas vamos fazer o possível pra alegrar esse domingão de vocês aí, com muita moda polonesa, que o povo adora, que o povo gosta, você que cultiva tradições polonesas aí, né? Muito bem, né? Lembrando, né, que os titulares desse programa então é o Crisantowski, né? O Crisanto, também o seu Damásio, que tá lá pra Polônia, viajando, aproveitando, e também o seu José. E são os titulares aí do programa Tradite Polski, tá certo? 13:10, tá na cultura, tá bom demais. Eita, domingão bonito por demais. E aí, já tá ligado, já tá sintonizado?

já pode mandar seu áudio, sua mensagem, confirmando a audiência por aqui, que o Sérgio já vai atendendo vocês aí com todo carinho, com todo o respeito, né? Manda aí, 988042851. Vamos fazer o possível para atender todos vocês aí, tá certo, minha gente? É, vamos lá então, participa aí, manda áudio, manda sua mensagem, que daqui a pouquinho eu já vou atendendo vocês, já tem bastante gente sintonizada aqui no programa Tradice Polski. Vamos trazendo mais moda, 13:11, aqui é música não para não, tá na cultura, tá bom demais. É, vamos trazendo aí as mocinhas da cidade. É o Ignacio Arant, pra animar o Domingão aí, ó.

que tal? Chamou a animada, as mocinhas da cidade, com Ignacio Arendt pra você, se animando nesse domingão. Você que tá em casa, já almoçou, já tá com o rádio ligado, descansando, tomando com certeza aquela geladinha, sintonizados aqui na melhor. Nós irado no polaco aí, né? Tá certo, então, participa, manda sua mensagem, ligado pela sua sintonia, pela audiência aqui no Tradice Polske. Agora 13 horas mais 15 minutinhos na capital polonesa aqui do Estadão do Paraná. Tá aí agora uma mazurca aí pra você sair dançando. Pega a esposa, pega a filha e dança aí, ó. Uma rancheira. Celso tá borda.

Esse é o Celso Taborda com a Mazurca, uma rancheira, boa demais, né? Deu lá por Valeira, barbaridade. Sua rádio preferida, tá na Cultura, tá bom demais. Excelente domingo pra você que tá aí sintonizado comigo, acompanhando o programa Tradite Polski. Até às 15 horas estamos por aí fazendo a festa no rádio, levando alegria pra esse povo. É, cultiva a cultura polonesa aí, né? Tá aí, Nagy Lumingaion, Gala Piosenki.

Tá aí, moda boa demais na Gelomingaio, agora 13h22, daqui que eu volto, não sai daí não, agora tem intervalo comercial. 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

0: Aí, minha gente, a pedidos, a música do passarinho, Muy Pitasek, né? A música do passarinho do Adãozinho Vasquevski, né? Já é sucesso aqui no programa Polonês da Mole, né? Vamos lá com a primeira participação do ouvinte aí, quem já tá sintonizado é ele, o Paulo Casimiro, para dar o recado. Oi, Paulo Casimiro de Dobre, pan.
1: Vietor, pan, rublesk, que eu tenho pavio, murri, poposco, sempre Celso Tavor das Agro, pego CD no Vico, pendrive, né? Nostalgia, música é posque, tá bom? Quero hoje tem músicas hoje em Zimbócope, os Lourdes Pontilhão e Tutês Mateusa, Vila Nepomuceno. Fique surrato aí, tá bom? Para o Blesk. E César e minha, poia, estamos agradecendo a gente, poiático, tá bom? E Sácer, Sonia de Ela, Suchama e Programa Posque. Bom, para o Blesk.
0: Valeu, meu amigo Paulo Casimiro, obrigado pela sua participação. Bom domingão para você, obrigado e pela audiência sempre com a gente. O Paulo Casimiro aí, tá ligado, né? Seu Stefano Kowalczuk também tá sintonizado. Alô, seu Stefano, como é que tá aí? Tudo certinho por aí ou não?
2: Bom dia, Dobre Vietor.
0: Dobre Vietor.
2: Já que tá na Rádio Cultura, eu faço a música da mais amiga, né? Clemente Putinica, João Putinica, João Machado e para todos os meus amigos.
0: Valeu, seu Stefano, bom domingão e obrigado pela sintonia também. Boa tarde, quero participar do sorteio, Nicolas Colasso, valeu, Nicolas. É, boa tarde, Sérgio, quero participar do sorteio. É a Selma Oviziane lá do Borrachão, valeu, Selma, obrigado pela participação. Antônio Jorge Pastiuk também tá sintonizado com a gente.
3: Boa tarde, Sérgio, tudo bom? Tudo bom,
0: graças a Deus, tudo tranquilo.
3: Coração nativo, sete passos. Isso que eu quero oferecer pra minha esposa Helene, que tomou escuta do programa. Também para todos os ouvintes da Rádio Cultura Sul FM e também lá para o Alberto Oitange, que sempre escuta lá no Putinga e coloca no seu nome no sorteio. Abraço do Antônio Jorge, minha esposa Aline Pastiuk de Malé.
0: Abraço, seu Antônio Jorge Pastiuk, você, sua esposa e bom domingão abençoado. Obrigado e pela audiência também com a gente com o programa Tradite Pons, que vai até 15 horas, com muita alegria e com muita moda boa. Tem mais aqui, boa tarde, gostaria de ouvir a música, todas as músicas do programa, né? Que estamos na escuta, Sônia Pchibicheski lá do Palmital, valeu, Sônia. É, vai curtir por aqui muita moda boa, tá bom, Sônia? Olá, boa tarde, Rádio Cultura, sua FM, toque a música O Passarinho, já foi, né? É, pro tio Antônio, pro pai Nestor, pra minha mãe Elza, é, também pro meu irmão, é, Daniel, quem está mandando essa mensagem é o João Nestor Groshevski, lá do Rio Azul. Alô, Nestor, João Nestor, né? Tamo aí tramado, jogaram a cacheta aqui, ouvindo o melhor programa, que bom, né? Então só na cachetinha por aí, né? Bom demais, domingão, jogar aquela cacheta, tomar uma geladinha, né? Tá certo então. Meu amigo Zé Negra lá, que dá um recado aí, Zenei, tá ouvindo nós também nesse domingão, lindo, gostoso, maravilhoso, Zenei.
4: Boa tarde, Sérgio. Tudo tranquilo? É o Zenegra lá que estamos ouvindo a programação. Hoje eu só tenho que dobrar bastante a língua para falar polonês hoje.
0: Ah, Sérgio. Com certeza, né? Estamos lascados, né, Zenegra?
4: Beleza? Estamos ouvindo aí minha esposa Lúcia, meus filhos João Paulo e Vinícius e minha filha Ana Júlia. Então continua assim falando polonês que tá. Já dá para assinar a carteirinha de você de polonês daí. Beleza, Sérgio?
0: Beleza, Zenei, tá certo, né? Tem muita coisa pra aprender a falar em polonês ainda, Zenei. Barbaridade, essa língua é meio complicadinha, né? É só seu Damásio mesmo, o Crisanto, né? O seu José.

0: sabe falar em polonês, né? Nós só estamos aqui tentando, né? Tentando fazer alguma coisa, hein? É, boa tarde, tudo bem? Sérgio aqui, o Genésio da Vila Americana. Ô, Genésio, companheiro velho, tá pedindo a música Sete Passos pra ouvir, né? Abençoado domingo a todos que estão na escuta do programa polonês. Grande Genésio, amigo da gente há muito tempo, né, Genésio? Obrigado pela audiência. Erasmo Kulikowski, que é nosso Papai Noel. É, esse é original, né? Diz que eu tô virado num polaco. É, Erasmo, tamo virado no que é aquilo aqui hoje, né? Tamo aí, bem louco das ideias. Valeu, Erasmo, um abraço pra você, pra dona Inês, pro Leandro, pra todo mundo em notar com o Araldo Mugre. É, boa tarde, toca a música Tordilho Negro em polonês, gostaria de participar do sorteio Marcelo Veretic lá de Paulo Frontin, um abraço povo aí do Paulo Frontin, de Paulo Frontin, né? Sintonizados com a Rádio Cultura Sua FM, povo de Malé também, toda essa região, todo esse município aonde a rádio alcança aí, é, tem um longo alcance, né? Mais de 1 milhão de ouvintes, né? É, boa tarde, peço a música Rosa Branca em polonês, Rogério Novak, lá da Colônia Brumado. Novak, né, Rogério? Um abraço pra você, todos aí da Colônia Brumado. Onde tem muitos poloneses lá, né, na Colônia Brumado, e pessoal que cultiva muito a cultura polonesa lá no Brumado. É, boa tarde, gostaria de participar do sorteio, Daniel de Cássia, Daniele de Cássia Mendes, lá de Paulo Frontin também, né, Daniele? Um abraço pra você, pra todos os seus familiares, e obrigado também pela sintonia aqui com a gente. É, boa tarde, tudo bem? Estamos ouvindo o programa aqui na colônia Eufronzina. Queremos participar do sorteio. Seus ouvintes, o Jeroslau, o Miroslau e a Maria Sussula, aí, nossos amigos aí, né? Ouvintes de todos os domingos do programa polonês. Não perde um, né? Opa, alô, Jeroslau, Miroslau, dona. É, dona Maria Sussula, bom domingo para vocês aí, obrigado pela audiência. Boa tarde, estamos na escuta no Faxinal. É, tá aí em casa, a Thaís, o Tião, a Linda e a Ana, o meu amigo Arnes. Um abração então para todos vocês aí, tá bom? Para Thaís, pro Tião, pra Linda e pra Ana. É o Arnes quem tá mandando. Grande Arnes aí. É, boa tarde, sou a Fernanda Tucholsky da Colônia Frunzina, quero participar do sorteio, ouvir a música Rosa Branca em polonês. É, também a Terezinha Tucholsky da Colônia Frunzina também tá ouvindo nós, quer participar do sorteio, quer ouvir a música Carolinka, Carolinka. É, boa tarde, Sérgio, estamos na escuta, é o Celso e a Maria Pchibicheski lá do Palmital, queremos participar do sorteio. É, quem mais aqui? Quem mais? Boa tarde, é o Barto da Silva, do Faixa dos Quartins. Estamos na escuta do programa polonês também por aqui. Valeu, Barto. Obrigado aí pela audiência, meu amigão, seu Damásio Lewandowski, dá um recado aí, seu Damásio, de dobre.
1: Dobre dia, senhor Pan Sérgio Zdrovo, tudo bem com você? Olha, Sérgio, teu programão tá ótimo hoje, nota 10 pra você, viu? Você bem declaradão, bicho velho, olha, gostei do programa, tô dando escuta aqui, tá bom? Um bom domingo pra você, abraço.
0: Valeu, seu Damásio, meu querido, é, tamo aí na pereça, seu Damásio, tamo aí quase falando em polonês já, né? Obrigado pela sintonia aí, todos vocês aí, toda a família Lewandowski, que são esposos, filhos aí, meus amigos, obrigado aí pela audiência aí, tá bom, seu Damásio? É, boa tarde, meus amigos, estamos na escuta do programa, um abraço pro Pedrão, que hoje tá meio rouco, Pedrão, né? Tá igual eu então, Pedrão, hoje também tô com a goela me enroscando por aí na árvore. Né? Valeu, Pedrão, amigo da gente também, sintonizado todos os domingos aí, né? Grande Pedrão, Ederaldo Macuco Vichinski também, tá ligadaço aqui no programa polonês.
2: Ô, Sérgio, Zdrovo, boa tarde.
0: É, quando não fazemos Sérgio, nós estrovamos por aqui.
2: É qualquer uma delas, hein? Quero participar do sorteio. É o Ederaldo Macuco Vichinski da Pimenteiras.
0: Ô, meu amigo Ederaldo Macuco Vichinski da Pimenteira, bom domingo para vocês da Pimenteira, meus amigos aí, obrigado pela sintonia. Felipe Lecheschi na escuta, um bom domingo para vocês aí, tamo amolando o facão, ô louco, né? Para amanhã, é picar uma erva, manda um abraço pra galera do Palmital lá em Malé, tá certo? Tão preparando, já amolando a fenda do facãozão para amanhã, telhar na erva mate, né? Um abração então aí, tá bom, Felipe Lecheschi e toda a família? É, que amanhã vamos colher erva mate, amanhã começa tudo de novo, né? Segunda-feira, não é fácil, né? Quem mais? Boa tarde, tudo bem? Tô na escuta, quero participar do sorteio aqui, ouvinte todos os domingos, né? Não perdemos um programa, Marinês, lá da Água.

0: Azul. Alô, Maria Inês, boa tarde pra vocês, deu uma rima aí, né? Obrigado pela audiência aí, tá bom, Maria Inês? Tá ouvindo o programa polonês? Ângela, também o Leopoldo, Stempiak, também estão ligados aí, uma boa tarde pra vocês, um bom domingo, estão confirmando a audiência, aí é bom demais, né? É, boa tarde, programa polonês. Alô, Ivete Silva, lá de Poços, é, né? Obrigado aí pela audiência. Quem mais tá escutando nós aí, na né? Escuta o programa, quero participar do sorteio, sou a Ana Zenilda, lá do Palmital, pra diante do Pontilhão, né? Bom demais, obrigado aí pelo carinho da sintonia. É, tem mais áudios aqui, né? A dona Madalena aí, sempre ligadinha também. Ô, dona Madalena, mãe do meu amigo Alex. Boa tarde, dona Madalena. Fala com a gente aí.
1: Boa tarde, Madalena. Agostinho aqui, Cuba. Gostaria de participar do sorteio. Gostaria que tocasse a música Marinho, Marinho, Chutado.
0: Vamos ver se nós achamos essa moda, porque é boa demais, né, dona Madalena? Obrigado pela audiência, bom domingo pra senhora e pra toda a família aí. É, boa tarde, tudo bem? Gostaria de participar do sorteio. Assina o Carlos Michalski, lá da Vila Americana. Ô, Carlos, aí, tudo certinho por aí? Ouvinte de todos os domingos também, né, do programa, desejando um bom domingo pra nós aqui da rádio. Pra vocês também, um super domingão, tá bom, Carlos? É, boa tarde, tudo bem? Tô na escuta, quero participar do sorteio. É a Tereza Golênia. Alô, dona Tereza Golênia. Obrigado pela sintonia, tá participando aí. Tem que ver com o Crisanto que nós vamos sortear, né? O Crisanto não me respondeu aí, eu esqueci de perguntar pra ele o que vamos sortear hoje durante o final do programa Tradite Polska, né? Vamos ver se vocês me responderam aí. Aí a gente sorteia, senão fica pro próximo domingo aí, tá bom, gente? É, boa tarde, quero participar do sorteio. Alessandra dos Santos Abloc, lá dos Dois Irmãos. Alô, Dois Irmãos. Alô, Alessandra. Povo daí, bom domingo pra vocês aí. Tem mais áudios aí, bastante, né?
2: Boa tarde, Sérgio. Aqui é a Ana Júlia Stebiak Sanchesque do Taquaral do Bugre. Eu e minha família estamos na escuta e quero participar do sorteio.
0: Tá bom, então. Lá no Taquaral do Bugre. Fala bem ela, né? Olha só, que legal. Um abração pra vocês no Taquaral do Bugre. Tá bom, gente? Querida gente amiga. É, quem mais aqui?
3: Boa tarde. O Jackson aqui do Rubaio, queria que tocasse uma música bem gaúcha, só para curtir.
0: Bem gaúcha para vocês curtir, ô Jackson, obrigado pela sintonia, garotinho. É, vamos sortear então um prêmio do Drobinhasque Bombas e da Biene Embalagem. Obrigado, Lindacir, por ter me respondido, né? Agora dá pra gente sortear no final do programa, então. É um prêmio surpresa, né, do Drobinhasque Bombas e lá da Biene Embalagem, saída para São João do Triunfo, tá certo? Então tá aí, né? É, quem mais aqui fala com a gente? Seu Isídio também, todos os domingos, participando, sintonizando com a rádio. É, seu Isídio.
4: Dobre Vietor, Pania, nossa, Polski. Toque pra nós o tordilho negro, fundo da grota. E a rosa branca em polonês.
0: A Ujibiawa, Ujibiawa.
4: A Pires de Rio Azul. E a todo o nosso povo aí que gosta das músicas polonesas, que tem a raiz polonesa. Tá bom, Deus abençoe vocês aí.
0: Amém, todos nós, seu Isídio. Obrigado aí pela sintonia sempre, participa sempre com a gente, tá bom, seu Isídio? Tudo de bom aí pra vocês. Obrigado pela companhia sempre aqui no programa Tradite Polski, que vai trazendo mais modão pra vocês daqui um pouquinho, né? Daqui um pouquinho, agora tem mais participação do ouvinte, bastante gente ligado com a gente, a Rosana lá da Lagoa da Cruz, ligadinha aí. Oi, Rosana, como é que tá o Domingão aí? Bom demais ou não? Obrigado aí pela sintonia, tá bom, Rosana? Ouvinte de todos os domingos também, Rosana, né? Tarde, Sérgio. Opa, boa tarde. Manda um abraço pra nós aqui na Vargem Grande. Oi, Josiane Batista, um abraço, Jô. Opa. Estão ligados aí, ouvindo o rádio, né, Josiane? Minha amiga, um abraço pra você, pra toda a sua família. É, obrigado aí pelo carinho da sintonia, tá bom, Josiane Batista e toda a família? Quem mais? Boa tarde, sou ouvinte de todos os domingos, quero participar do sorteio. A Ivonete Stempiak, lá na Água Branca. É Água Branca, né? Eu acho que é, né? É, boa tarde, sou ouvinte de todos os domingos e quero participar do sorteio. Sou a Lúcia Gjebovski, moro na colônia 1, lá em Malé, aí no Paraná, né? Abraço, dona Lúcia, obrigado pela sintonia, toda a família Gjebovski, né? Ligados aqui na Cultura Sua FM também. É, quem mais aqui? Daqui um pouquinho atendo mais participação dos ouvintes, porque tem bastante. Vamos tocar música aí? Claro que vamos, né? Tá aí mais um modão chegando dele, do Ignacio Arendt. É o caminhoneiro da estrada, vai para todos os caminhoneiros, então, sintonizados aí na cultura.

Nossa, moda animada por demais, né? Tá aí Grace Warren com mais uma Caminhoneiro da Estrada. Agora vamos pro intervalo comercial. Agora já voltamos, daqui a pouquinho, 11 para as 14 horas.

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Aí, Carolinka, música linda, bem tocada pelos irmãos Poncheck, pra animar o seu, o nosso domingão, lindo, gostoso, maravilhoso, ensolarado. É, hoje tá o domingo, né, gente? Tomara que continue assim, né? Não sei se é verdade. Oi, boa tarde, somos ouvintes todos os domingos, queremos participar do sorteio, Maristela Panek e também a sua filha Milena. Oi, Milena. Alô, Maristela. Um bom domingo para vocês aí no Rio Claro do Sul, sintonizados comigo aí, ouvindo o programa Tradice Polska, né? Programa Tradições Polonesa. Abraço para toda a família Panek aí, sempre ligados aqui com a gente também, né? É, quem mais aqui? Boa tarde, Regina de Oliveira, também lá do Rio Claro. Alô, dona Regina, toda a família aí. Um bom domingo para vocês e obrigado pela audiência também. É, quem mais aqui? Dobre Vietor, tô na escuta, Rita Mônica Chinkoviak, lá da Colônia Lagoa, adora as músicas polonesas, quem não gosta, né? Quem não gosta, né, Rita Mônica? É, aí na Colônia Lagoa tem bastante polonês, né, Rita Mônica? Com certeza, né? É, boa tarde, ótimo domingo a todos, quero participar do sorteio, Mário Arachesque, é o Mário Arachesque, lá da Colônia Cachoeira. Ô, Mário, um abraço pra vocês aí, toda a família Arachesque, sintonizados aqui na melhor, né? Olha, se eu falar algum nome errado em polonês, me desculpe, viu? Porque sabe que não é fácil, né, gente? Não é fácil, né? É, quem mais? Boa tarde, tudo bem? Manda o fundo da grota em polonês, vai pra esposa Cidinha, é o Marcelinho Jardineiro, abraço Marcelinho Jardineiro, a sua esposa, aí de Araucária, no Paraná, opa! Ela quer ganhar um prêmio de hoje, né? É, cruza os dedinhos aí, né? Vai querer sorte hoje, né? Vai que a sorte vai lá para a Araucária, né? Valeu, Marcelinho, Cidinha, ouvintes também de todos os domingos aí lá de Araucária, né? É, oi, boa tarde, somos ouvintes de todos os domingos. É verdade, que bom, né? Não colocaram o nome aqui, mas obrigado pela sintonia de vocês e também, tá certo, minha gente? Bom demais, vamos tocar mais moda pra animar, pra esquentar mais o clima, pra ficar melhor ainda o domingão? Claro que vamos, né? Vamos lá então, minha gentarada boa, vamos curtindo mais modão aí, ó.

0: Eita, Areco, tá aí o Celso da Borda, animando seu domingão com sete passos, bastante pedido dessa moda aí, ó. Bom demais. É isso aí, meu amigo Paulo Casimiro, obrigado pela sintonia. Quem mais? Tem mais gente sintonizada aqui? Oi, tudo bem? Toque a música pra nós, Rosa Branca, tamo na escuta, Sueli Oliveira, lá da Água Amarela de Baixo. Alô, Sueli, um abraço pra vocês aí. Bom domingão, obrigado pela companhia, obrigado pela audiência. É a Sueli lá da Água Amarela de Baixo, na sintonia, escutando nós, né? Quem mais, meu amigo João Popenda, popularito, como é que tá aí? Tô tudo certinho por aí?
1: Nobre, Sérgio Drogo, parabéns pelo programa aí, bastante música para ouvir, e somos ouvintes de todos os domingos aí. Tem participado do sorteio. Muito obrigado, João Popenda.
0: Sou João Popenda, popularito, amigo da gente por muitos anos, eu Ito, né? Opa, um abraço para toda a família Popenda aí, né? Obrigado pela audiência de vocês aí, tá bom, minha gente? Vai mandando para cá sua mensagem para você concorrer no final do programa a um prêmio surpresa lá da Viena Embalagem, também lá do Drobinesc Bombas, tá certo? Manda aí sua mensagem, não fica parado não, não perde tempo. É, manda aí, eu quero ganhar um prêmio do Drobinesc Bombas, eu quero ganhar um prêmio da Viena Embalagem, tá certo, gente? A música não para, tem muito mais para você na sintonia aqui do programa Tradição Polos, que vai ter às 15 horas hoje comigo na comunicação, né? Crisanto aí tá de folga. Seu Damásio tá lá pra Polônia, dando aquela passeada, ali na Polônia, né? É, e o seu José tá cuidando aí da sua saúde, né? Então, tamo aí, fazendo parte desse grupo polonês, hein? Tá aí, mais um modão do Celso da Borda, troque meu cheque.

Tá aí, mais um modelo do Celso Taborda. Troque meu cheque. Quase nem existe cheque mais, né, gente? Era só cartão de crédito, né? Bárbara. É, vai mandando pra cá essa mensagem 988042851. Confirma a audiência aqui, tá certo? Vai mandando pra cá sua mensagem 988042851. Tá na cultura, tá bom demais. Programa hoje nos comandos aí do Serjão. Meu amigo Hélio Burzinski, um abraço pra você, obrigado pela sintonia aí, tá bom? Hélio, a Joana também, Toporovski também, com certeza sintonizados lá no Turvo, é, a Joana e toda a família no Turvo Barracas, um bom domingo pra vocês aí, tá certo, minha gente? Pessoal do Emboc também, com certeza sintonizados aqui na melhor programação, que é o programa Traditepolski, que vai tocando mais música, essa aqui também, bastante pedido. Vamos tocar então, né? A Rosa Branca em polonês, já já tem Grupo Cachoeira, é, Grupo Polonês Cachoeira, Marcha Levanta por Vadeira, 14:15 agora, né? Tá aí, Ujibiaua, Rosa Branca.

aí a Vaza Branca em polonês, minha gente. Agora 14:17, daqui a pouco eu volto. Tocando mais modão pra você na sintonia aqui da 97.5, programa Tradite Polski.

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aí, grande Valdir Anzolin, aqui no programa polonês, La Bella Polenta, quem não gosta de uma bela polenta, né? E aí, vai participando comigo aí, daqui a pouco tem o sorteio do Prêmio Surpresa lá da Biana Embalagem, também lá do Drobinesque Bombas, manda aí agora, eu quero ganhar o prêmio do Drobinesque Bombas, manda o nome e o sobrenome completo aí, tá bom, gente? E manda aí também, eu quero ganhar um prêmio da Biana Embalagem. É, boa tarde, tudo bem? Quero participar do sorteio Isaura Stempiarque, lá da Palmeirinha. Valeu, Isaura, tá participando do sorteio também, hein? Obrigado pela sintonia, tá bom, Isaura? Obrigado pela audiência. Quem mais aqui? É, bom domingo, é o Saulo Comoxena, lá de Canoinha, sempre antenado com a rádio por aí, né, Saulo? Abraço grande para você e para os seus familiares e obrigado pela audiência. É, boa tarde, Sérgio, tudo bem? Tô na escuta aí, Orestes Toporovti, lá do Rio das Pedras. Alô, Orestes Toporovti, obrigado aí pela sintonia, obrigado pelo carinho da audiência, tá bom? É, manda aí mensagem, eu quero ganhar um prêmio do Drobinesque Bombas, ou eu quero ganhar um prêmio lá da Biene Embalagem. Manda aí que daqui um pouquinho tem o sorteio, não perde tempo não, hein? Não perde tempo não, manda a mensagem aí. Vamos lá, 14:31 e a música não para, agora tem Gala Piocinque, Zagnella Kiska, tem Ignacio Arendt, Na Vesela, o Polaca.

Aí mais um modão pra você do Ignacio Ara, Navecelo, o Polaca. Você é bom e animado também, né? Tá na cultura, tá bom demais. Agora vamos pro intervalo em comercial, daqui a pouco eu volto trazendo mais música e atendendo mais participação de vocês aí, meus amigos.

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Aí, minha gente, 7 faltando para as 15 horas. Coração Nativo, Slade Aviática do Lacética. Boa essa música, né? Quase finalizando por aqui o Tradite Polski, mas vamos atendendo mais com os amigos aí, né? Se não fica bravo com a gente, né? É, vamos que vamos, né? Vamos que vamos atendendo mais participação dos amigos aí. 7 para as 15 horas. Boa tarde, quero ganhar um prêmio. Estamos na escuta aí, manda pra minha esposa Roseli. Oi, Roseli, pro filho Eric. É, também pro Kaique, qualquer música do Coração Nativo. Já tocamos aí, né? Marcos Fabiano Dakowski. É, lá do Rio Claro aí, sempre na escuta. É. Um abraço, Marcos. Bom domingo pra você e pra família aí no Rio Claro do Sul. É, Marcos Fabiano Dakowski. Tá certo? Acertei ou não? Então tá bom. Abraço pro Marcos e pra toda a família. Vamos lá pro sorteio dos prêmios aí. É, vamos ver quem foi o sortudo, a sortuda. E aí me diz, pra quem vocês vão torcer hoje? É final da Copa do Mundo, né, gente? Enfim, final da Copa do Mundo não deu pro Brasil, né? Não sei se vai dar ainda, né? Pra quem que você vai torcer? Eu vou torcer hoje pra Espanha. 2 pra Espanha e 1 pra Argentina. Será que dá ou não dá? Será que eu perco? Tá louco, né? Vamos ver, vai ser um jogão de bola logo mais à tarde, né? Argentina, Espanha, Espanha e Argentina. Eita, tá certo. É, diz que dá 3-1 hoje, né? Pra Argentina, ô louco. Aí não, né, Marcos? 3 pra Argentina e 1 pra Espanha. Eu vou torcer pra Espanha, né? Vou torcer pra Espanha. Vamos ver o que vai dar, né, Marcos? Eu acho que vai dar 2-1. 2 pra Espanha e 1 pra Argentina. Já tá de bom tamanho, né? Tá certo, Marcos. É, tem que ganhar a Espanha, né? Com certeza, né? É, com certeza, né? Tem que dar a Espanha. Vou torcer pra Espanha ganhar, ó. Já que o Brasil perdeu, a Espanha ganha essa Copa do Mundo aí. É, venha vindo, você vai ver, Marcos. É, venha vindo, você vai ver. Vamos que vamos, né, minha gente? Vamos lá pro sorteio rapidamente aí, porque faltam 5 minutinhos para as 15 horas da tarde, domingão hoje. Nós já passamos aí da metade do mês de julho, logo logo começa assim, o mês de agosto. Como o tempo passa, logo mais aquele verãozão, né? Presentinho de agosto, quem não lembra, né? Meu amigo Leopoldo Stempiak, um abraço ao Resvai Leopoldo, a Ângela. É, o Leopoldo tá torcendo pra Espanha ganhar. Vamos torcer, vamos cruzar os dedinhos, isso mesmo, né? É, Marcos. Você vai acabar perdendo aí. É, então tá aí, né? 2-4 pra Espanha. Então tá bom, né? É, o pessoal do Rio Claro aí também apostando que vai dar 2-4. 2 pra Argentina e 4 pra Espanha, é isso? Será que é isso mesmo? Se for isso, tá bom demais, né? 4 minutos, minha gente, para as 15 horas, o que é bom durar pouco. Vamos chegando ao final aqui do programa de volta, mas antes vamos fazer o sorteio aqui, os prêmios, né? Vamos ver quem foi o ganhador aqui, né? Vamos lá, quem que ganhou aqui, quem que é o sortudo, a sortuda, o sortudo hoje, né? Eita, o Amará tão com a sorte hoje, né? É isso mesmo, né? É isso mesmo. Ela falou que é 2-4, 2 pra

Argentina e 4 para a Espanha. Opa, é a Maristela Parec, lá do Rio Claro também, né, Maristela? Vamos torcer então para a Espanha ganhar. Ganhador do Drobinesque Bombas, Orestes Toporov. Esse é o Orestes Sortudo, né? Ganhou um prêmio do Drobinesque Bombas. Passa lá na loja São Mateus do Crisanto para retirar lá a ordem de retirada do prêmio, tá certo? Ganhador da Biena Embalagem. Nossa, lá de longe. Eita, rolou a roleta da sorte por aqui, né? Tá certo. Marcelo Cuca, lá de Araucária, ganhou um prêmio aqui do. É da Biena Embalagem também, pode passar. Sabe a loja São Mateus, né, Marcelo? Passa lá, pega lá a sua requisição para retirar o prêmio também, tá bom? Lá na loja São Mateus, lá na avenida, tá bom? É o Marcelo que vai dar 2-2 aí, tá certo? Então tá bom. É. Tá certo, uma hora eu passo meu zap pra você, tá bom, Marcelo? Agora não vai dar tempo não, mas uma hora eu passo aí, tá certo? Uma hora eu passo o zap pra você, beleza? Um abraço grande, eu tenho o teu número aqui no celular, aí eu passo pra você, tá certo? E vamos prosseguindo por aí. 2:15, valeu minha gente, obrigado aí pelo carinho sempre da audiência. Domingo que vem tá o Krzysztofski por aí, ele que fala mais em polonês, eu não falo nada, né? Eu mais toco uma hora que eu falo aí, né? Bom demais. Fiquem todos com Deus, que eu também vou. Abençoada semana que vem para todos nós aí, com muita saúde, com muita paz, com muita alegria. E domingão todos aí também, a técnica de som aí com os poloneses. Tá certo? Um bom resto de domingo para todos e vamos torcer para a Espanha ganhar a final da Copa do Mundo. Valeu, gente. Beijo, loira. Tchau, tchau.

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0: E olha só, temos gente nova aqui, Bolachão, escutando, hein? Quero mandar um abraço especial lá pro meu grande amigo Reidir, né? Também lá pro pessoal do Barteco da Sueli. Você que conhece lá, Bolacha, curte ou não?
1: Ô, lá é coisa boa lá, só dá gente de primeira lá, todo mundo meu. Meu, chegadão num gole, né? Porque se não fosse, também não tava no bar, né? E todo mundo gosta de rock, né? Tudo gente boa aí, que azada 100%. Se Deus quiser, logo tamo por aí, beleza, moçada? E aí, quero mandar um abraço aí pra turminha lá da Palmeirinha, ó. Dora Silva, a mamãe Dona Lídia, Luana, o Piazão lá que eu agora esqueci o nome do infeliz lá, como é que é?
0: O Manuel?
1: Manuel, ô Manuel, beleza, Piazão? Eu, a G, o Donaldo, todo mundo na escuta aí, ó. Quem sabe até o Eduardo lá na Varge Grande aí, ó. Forte abraço, moçada. É nóis.
0: Só alegria, hã? Quem que você me diz?
1: Ô, oh, só alegria aí, ó. Piazada participando 100%.
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0: É, eu tenho que manter a minha fama de mal. Quero mandar um abraço aqui pro tio Lu, ó, que é que ele mandou aqui, ó.
1: Eu vou comemorar a vitória de la Espanha. Nossa. Porque eu hablo muy bien espanhol, hermano.
0: A turma tá toda feliz com a Espanha campeã da Copa, né? Eu que sou suspeito, né? Porque eu não tava torcendo pra Argentina. Hein, tio Lu? Assistiu o jogo, então? Azar. Ó, quero mandar uma boa noite. Tudo bem, tudo bem. Tô na escuta aqui do programa. Toque a música Imagine Dragons Believer. Um abraço pra Iris Cibele. Abração aí. Essa é boa, hein? Imagine Dragons é uma banda muito boa. Quero mandar um abraço também pra minha mãe, que tá na escuta lá, na Vila Palmeirinha. Minha mãe e meu pai devem estar na escuta também, né? Boa noite, um abraço pra vocês. Mando um abraço aqui pra Mauá, São Paulo, pra Estéreo e pro David, meu esposo. Ligadinhos, abração. Mando também um abraço pro meu pai Alexandre e minha mãe Elidiane. Elidiane, acertei o nome? Ó, quem também tá na escuta aqui. Boa noite, meu amigo Felipe. Tamo aqui na Vargem Grande escutando teu programa, comendo uma canjica e curtindo o melhor do rock com o melhor locutor. Abração, meu amigo Lucas. Ó, tá boa essa canjica, hein? Um abraço também pra Tassiane, a esposa do Lucas, né? Que eu acho que final de semana rolou um bolinho aí, um bolinho de coco, digamos assim. Quero mandar um abraço especial lá pra minha prima de São José, né? Do ladinho de Curitiba ali, né? Pra Luana, que tá aqui com o Manu. Poxa, velho, não fui assistir o jogo contigo, tirei um cochilinho de tarde ali, né? Hoje a Rádio Cultura teve lá em Rio Azul, numa festança, né? Bom, um abração pra minha avó também. A avó tá escutando bastante o programa, né, Bolacha? O que você me diz?
2: Eu acho que ela tá entrando pro rock agora. E tá certo, ela, ó, tem que aproveitar aí, ó, que o rock não tem idade, né, pra curtir rock. Você pode ter 10, 50, 60, 70 anos. O rock é eterno, entendeu? Tem muitos estilos de música aí que chega e vai embora, mas o rock é o único que permanece até hoje aí, desde os anos 50, 60, sei lá, né?
0: Tipo, desde sempre, né?
2: Desde sempre.
0: Ai, ai. Quero mandar um abraço lá pra Irati, meu amigo Leandro Vander, até hoje não aprendi a falar o nome. Ele pediu um Scorpions, que é um clássico do rock, né, Bolacha? O que você me diz daquela música? Still Love You.
2: Still Love You.
0: Eita, nós. Que coisa boa, né?
2: Ô, cara, você chega a navegar ali na música, entendeu?
0: E tem coisa boa, né? Ó, quero mandar um abraço pra Isa, lá de São João Triunfo. A Isa que toca violão, né, Isa? Só falta aqui, ó, mandar um áudio pra mim tocando violão. O que você me diz? Ai, ai, ai. Fala, meu querido, um alôzão pra Chaxim. Um beijão aí pra Edlaner, uma das vozes mais bonitas. E pra mim, a voz mais bonita das ondas da Rádio FM. Já tô falando quase igual o Sérgio aqui, né? Um beijão pra ti. Daqui a pouco vai ter tua música aqui, é Nickelback, isso? Um beijão. Ó, quem também tá lá em São João do Triunfo é minha irmãzinha Carol. É, ela que tá, segundo ela, grávida de 2 anos e meio já, né? Nossa. O que você me diz nessa, Bolacha?
2: O que eu vou te dizer?

0: É, principalmente, temos que levantar uma tag aí no, na vida, né? Vem Helena, né? Porque a Helena não tá querendo vir, né? Que você me
1: disse? Dois anos. Também, do jeito que tá o mundo aí, quem que vai querer vir, né?
0: Um beijão especial lá pra Nina Stock, tá na escuta, o Lucas, o Tesouro, só que eu fico com ciúme, tá? De falar Tesouro, o Tesouro que sou eu. Ah, o Lian, a Carol, a Sara e a Helena aí que tá na barriga ali, mas tá ouvindo o programa já desde cedo, né? A Carol que é uma das melhores vocalistas de, como que eu posso dizer? No metal, eu ainda não aprendi esses nomes diferentes, tá? Mas é aqueles que fazem assim, ó. Exatamente. É, a Carol que manda muito bem. Vamos lá agora com uma música mais calma, né? Já que nós falamos de Still Love You, vamos agora com Sentimental dos Los Hermanos.
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0: Aceito a condição de ter você só pra mim. Talvez seja a minha única exigência, não sei. A próxima música vai lá pra Xaxim, especialmente pra Edilane, né? Que é uma música lançada em 2005, Photographs, de Nickelback, que é um dos marcos dos anos 2000, né? Por sua extensa e intensa nostalgia.
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participando do sorteio. Pra quem não sabe, está sendo sorteado uma camiseta de rock and roll aqui. E é pra você que pede uma música aqui no programa, vai estar concorrendo já, tá? Vamos agora com Four Non Blondes, What Up? Que é um clássico, né? Convenhamos. Não precisa nem de apresentação.

Eu tenho que atrapalhar no meio dessa música aqui. Um abraço pra você que tá levando a cultura sul de carona. E que inveja, porque eu queria estar dirigindo escutando essa música.

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1: A próxima banda que vai tocar é uma das minhas bandas favoritas. E fala aí, Roger. Vamos tocar tudo de novo. É, boa noite, rapaziada. Se possível, tocar a música Inútil do Traje Rigor. Quero participar do sorteio Lenilson Olicheski dos Poços São João Triunfo. Super fã do programa. É, meu amigão, um abração pra você, hein? Então vai um dos maiores hinos do rock nacional. Inútil do Traje Rigor.

0: no dia a dia você não consegue saber o que acontece no, no, entre os roqueiros e tal, mas a gente que não tem muito o que fazer, fica fuçando lá na internet lá, e consegue descobrir umas curiosidades, né? Às vezes boas, às vezes nem tanto, né? Mas sempre tem alguma curiosidade para passar pro pessoal aí, né?
1: Aham, uhum. E qual que é de hoje?
0: Hoje a gente, infelizmente, não é das boas, né, cara? Ontem, no sábado, acabamos de perder a nossa Jennifer Finch, baixista do L7. Morreu no sábado, ontem, aos 59 anos. Ela descobriu um câncer no cérebro aí há poucos dias, um câncer muito agressivo, e não deu tempo nem de começar tratamento, acabou
1: falecendo.
0: É, infelizmente, quem...
1: E essa banda aí, ela é como que?
0: É composta só de mulheres, assim, uma banda muito boa. Até recomendo pra vocês puxar lá no YouTube.
1: Como que é o nome de novo?
0: É L7.
1: L7?
0: Você escreve L e 7, né, cara?
1: Tipo, ah.
0: Entendeu? É.
1: É em inglês. É só pra sim. Gente que é chique.
0: Se você puxar Pretend We're Dead, cara, é uma música que eu curto. Quem for meu vizinho, escuta. Eu tô escutando todo fim de semana lá em casa, Pretend We're Dead. É um rock bem agressivo, assim, bem bacana, bem... tipo, bem agressivo, é, mas... pra quem gosta do rock, tipo, daquele bom mesmo, é filé mesmo.
1: É, e hoje eu sou mais do rock ali, de um AC/DC, de muito pesado, sabe? Até um próprio Iron Maiden, assim.
0: Tipo, eu já vou mais profundo, tipo, Sepultura, Obituário, essas coisas, mais pro... puxando pro black metal e tal.
1: E um Rod Stewart, curto?
0: Rod Stewart é bom, né? Se você tiver com a namoradinha do lado, é uma caixinha de cerveja, um sorvete, tal coisa. Mas se tiver sozinho, tem que ser o rockão, meu irmão. Um pesadão, né?
1: Nunca tinha ouvido essa.
0: Porque, na verdade, por isso que eu escuto mais rock pesado, né? Porque namorado nunca tem, né? Então...
1: eu acho que eu vou ter que aderir isso, então. Eu mesmo sem namorada, eu ainda escuto. E, inclusive, a próxima música é lá de 1981. Young Turks marcou uma transição de Rod Stewart do synth pop para o new wave, né? E, curiosamente, o nome da música nunca é mencionado na letra, né? Pra quem sabe, Young Turks não fala na letra. E o título deriva da expressão que representa jovens rebeldes ou reformistas. A faixa também conta com a história de Billy e Pat, dois adolescentes que fogem pra viver seu amor, né? Que coisa linda que é o amor, né, Bolacha?
0: O amor é coisa linda, né? É, mas o problema é o casal, né?
1: Então vamos agora com Rod Stewart. Aumenta o som e vem comigo.

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6: 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Noite fria, domingo frio aqui em São Mateus, hein?
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8: Fala, meu irmão, tamo aí na escuta.
6: Fala, Nicolas.
8: Cheguei um pouco tarde, mas tô na escuta. Um abração aí pra você, pro grande Reginaldo aí. E estamos aí comemorando a vitória da seleção espanhola.
6: Mas quem não tá?
8: Manda aí pra gente um teto de vidro da Pitch.
6: Mas valeu, claro, meu irmão. E tu tem que vir aqui, hein? Tá faltando tu vir aqui de novo. Tocar umas modas e continuar aquele papo, né, Bolacha?
9: Pô, tava bem na hora que tava bom, acabou, mas daí tem que dar uma continuidade, né, mano?
6: É.
9: Tem que voltar aí pra continuar a conversa aí.
6: Tem que voltar e tocar uns violão de novo aí. Temos que continuar as conversas. Fica o convite aqui no ar, tá?

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1: Agora vamos para 1984. Escuta só esse início aqui, ó. Que coisa maravilhosa, né? Você sabia que essa música levou 6 anos para ser feita? É, a melodia foi criada lá em 1976 e quase foi descartada. Mas a letra foi escrita pelo vocalista Claes Meone, que eu não sabia, mas Scorpion é uma banda alemã. Sabia, Bolacha?
2: Sabia.
1: Eu não sabia.
2: Olha, eu leio aquelas revistas Top Rock desde quando o arco-íris era preto e branco, então a gente acompanha os Scorpions desde que eles eram piazinho ainda.
1: E essa música fala sobre um amor que desesperado que tornou-se um fenômeno na música, né? Essa música é boa demais, né? Sendo erroneamente associada à divisão alemã, mas Still Love You tá no coração de todo mundo, né? O que que você me diz?
2: É, na verdade... Essa
1: é uma música pra ouvir com a namorada também?
2: Sim, também. As melhores músicas são feitas por um coração despedaçado, né? Vamos falar a verdade.
1: É verdade. Nossa, depois dessa frase não tem nem o que eu fale, né?
2: Aí sai o melhor da tua alma, sai ali naquela música, entendeu?
1: Nos momentos de desespero?
2: Sim, quando você tá meio abandonadão, quando a mulher te chuta a bunda, essas coisas, entendeu? É onde sai o melhor do teu cérebro, tá armazenado ali pra essas horas, assim, entendeu? Então, acho que foi mais ou menos nesse momento que criaram essa música aí, que deu tão certo, assim, que ficou tão bonita.
1: Still Loving You.

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1: Um abraço pra Vanessa Ribeiro, lá do União da Vitória, que mandou que queria ouvir numa da Scorpions e acertei em cheia, é. Mas essa música aqui já tem encomenda. Digamos que já tem encomenda porque vai lá pra São João do Triunfo. É, Carol, essa vai pra Helena, né? Já que é a contagem final, a Helena aí que tá de 2 anos já na barriga, né? Tá pra nascer. Vamos agora pra 1986, diretamente para São João do Triunfo. Banda Europe. A música The Final Countdown.

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0: Opa, quero mandar um abraço aí pra Duma do Ribaio. É isso? Turma do Ribaio. Ah, Gerson Borges, um abração aí pra ti, rapaz. Ó, aqui tem um áudio aqui pro Bolacha.
1: Boa noite, tudo beleza? Aqui o Tobel Tama, antenado, escutando o programa 6, show de bola, parabéns pelo programa, hein? Manda uma musicão pra nós aí, fazer um favor. Estamos na escuta aí, eu, meu filho Cristiano Luan, minha esposa Lenice aí. E parabéns pelo programa, hein? Show de bola, um abraço aí.
2: Ô, Tobel, forte abraço, bola, irmão.
1: Tamo junto.
2: Tamo junto sempre, né, Pia? Ó, vai rolar um AC/DC ou um U-Meidu pra você aí, ó. Pagoa de música, um heavy metal bem bom pra você escutar aí com a tua família aí, beleza, irmão?
0: Então, já tá o recado.

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1: Ó, quem mandou um boa noite aqui é a Cláudia Charnesco. Um abraço, um beijão especial pra ti.
2: Ô, Cláudia Charnesco, forte abraço pra você aí, beleza? Obrigado pela companhia aí. Tranquilão? Ó, um forte abraço aí pra Rosiane CL lá na Palmeirinha curtindo nós aí, ó. Obrigado pela companhia e parabéns pela preferência de sintonia.
1: Ah, então vamos agora com Tente Outra Vez, Raul Seixas.

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1: Agora vamos para uma das bandas que eu conheci recentemente e para mim tem se tornado uma das bandas que eu mais gosto, sabe? A música Você é Tudo Que Eu Quero é um grande clássico do rock gaúcho lançado pelo Garotos da Rua lá em 1986. E a letra, que mescla rock e blues, traz uma narrativa sobre a dependência emocional em um relacionamento onde o eu lírico está sendo usado como um mero brinquedo.

É linda essa música, né? E bom, a próxima música é de uma banda muito especial pra mim, muito, muito, muito, muito, muitíssimo, assim, sabe? Me abriu muitos caminhos e é a maior realização que eu já fiz na música. É, a próxima música é o maior sucesso da banda gaúcha e nacional, Cachorro Grande. É, lançado lá no álbum Pista Livre de 2005, é uma balada romântica que foi composta pelo guitarrista Marcelo Gross durante um réveillon na praia. É inspirado num romance real e fortemente influenciada pelas canções de Paul McCartney. Essa música eu quero mandar lá pra Chaxim, em Santa Catarina. É, quero mandar lá pra Ed Lanner. Ela inclusive apresenta, agora ela tá apresentando um programa chamado Pegada Sertaneja lá, numa rádio que se chama Rádio Cultura de Chaxim também. Mas ela apresenta um quadro chamado Lendas, que posteriormente começou com um Cachorro Grande, né? Então essa música eu quero mandar especialmente pra ela lá em Chaxim, né? Essa música aqui é uma das faixas que mais estourou nacionalmente com a novela Estação da Record lá de 2006, e quero mandar especialmente do fundo do coração pra Chaxim Edilane. Sincera.

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2: Então vamos lá, vamos tocar pra vocês aí, Bon Jovi, Living on the Player, e mandar pro João Carlos Ribeiro, parceiraço nosso aí, que chama nós pra um dedinho de prosa na feira aí, ó. Forte abraço pra você, uma musicão boa pra você curtir com a tua família.

0: você curtiu o Imagine Dragons, Live Believer, essa foi lá pra Iris, é, abração pra ti. Também quero mandar um abraço aqui pra Juliana Martins, lá da Vila Verde, boa noite, o Domingo fica muito melhor com esses clássicos aí, ó, Bolacha, o que que você me diz?
1: Oi, é bonito, é bonito. Vou mandar um abraço também pro Ars Franco, que tá na escuta aí com nós aí, ó, mandou mensagem agora mesmo, e ele com a esposa dele, a Ana? Ana, isso mesmo. Forte abraço, irmão.
0: Valeu, bicho velho, que tá todo domingo aí, né?
1: Sim, isso aí é gente boa. E isso aí, eu vou falar pra você, só quem for servente do ar sabe o que é sofrer na vida. O bicho é dos bons mesmo. Forte abraço, piazão.
0: Vou mandar a próxima música pra ele, então.
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0: Agora uma das minhas músicas favoritas, lançada lá em 1978, é o primeiro single e o maior sucesso do álbum de estreia de Toto. Ela foi composta pelo tecladista David Pett e a faixa atingiu a quinta posição nos Hot 100 e misturou o rock de arena com um refrão marcante. Fica agora com Hold the Line.

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0: nenhum de nós. A gente vai encerrando o programa de hoje. Muito obrigado, Bolachão, e pela companhia de sempre, né?
1: Eu que agradeço aí pra poder estar aqui participando e conversando com a turminha aí, ouvintes do programa. E falar pra eles que domingo que vem tem mais, né?
0: Só alegria, né? Então, valeu, Bolachão.
1: Falou,
0: quero dizer aqui mais. Que o ganhador do sorteio é o Lenilson Olicheski, lá de São João Triunfo, lá. Beleza, ganhou um kit rock. Aham, uma camisetona bonita, né, Bolachão?
1: Muito coisa boa, muito bonitona mesmo, muito linda. Parabéns aí, Piazão. Venha buscar aí, Piazão.
0: Azá. E eu quero agradecer a todo mundo que estava na escuta aqui, a todos os ouvintes que mandaram mensagem, mandaram áudio. Nós estávamos até dando risada aqui das mensagens agora, né, Bolachão?
1: É coisa boa de ver, meu.
0: É só alegria, né? Muito obrigado a todo mundo. Deus abençoe a semana, já que domingão é começo de semana, né? Deus abençoe a semana de todo mundo e até domingo que vem. Felipe desligando, como diz os caminhoneiros, né? Felipe desliga. Acho que não, acho que eles não falam isso, né? Valeu.

0: E antes de finalizar, ó, o áudio que eu recebi aqui, ó.
1: Obrigada, nós fiquemos muito felizes que a gente tava pulando agora aqui. Nós gostamos muito do seu programa, foi uma sorte. Meu pai tá quase chorando de Alex.
0: Aí, ó, só alegria, meu amigo. Valeu!
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